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8: Estamos de volta, tem Lady Gaga.
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0: nossa noite com Zezé de Camargo e Luciano, a ferro e fogo nesta noite gostosa de quinta-feira. Onde quer que você esteja, obrigado pelo carinho, pela sintonia. Daqui a pouquinho tem mais Nossa Noite.
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5: Estamos de volta, tem João Neto e Frederico.
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0: nosso, então faz barulho, gente! Lindo demais!
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2: Luan Santana e Léo Foguete.

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0: Matando Saudades com Phil Collins, encerrando nossa noite desta quinta-feira. Take a look me now, desejando a você uma excelente sexta-feira. Se cuida aí, se o Pai Maior nos permitir, a gente se fala. Obrigado pelo carinho, pela sintonia de sempre, tá bom? Beijo carinhoso do Rodrigo Santos. Forte abraço, tchau, tchau.
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4: Muito bem, a partir de agora começa para você mais uma noite de amor. E amor com muitas canções apaixonadas por aqui. Mauro Vitulo está chegando em mais uma edição do programa Love Time para trazer para você sempre uma boa companhia daquela pessoa que faz bem nessa vida. Para você também, nosso programa aqui tem as canções, os clássicos eternos do passado e também a música de amor do presente, esse momento que você está vivendo. Temos aqui também Toque de coração para coração, em várias edições do programa, e também a nossa tradução da noite. Fique à vontade, ame à vontade, abra seu coração para essa pessoa que te completa. Nosso programa começa com uma música muito bonita. Abrindo o Love Time de hoje tem Lighthouse Family, no clímax da noite. Love Every Minute.
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0: de Captain Nova Heart, um dos grandes clássicos aí dos anos 80, Jabal. Vanessa Rangel, Palpite também. Recordamos Whitney Houston, Did You Almost Have It All, dos anos 80, e Lighthouse Family, essa belíssima canção também que curtimos e recordamos, dos anos 90, Love Ever Meant. Bem no clima da noite, né? Faz um clima bom essa canção. Bom, estamos no ar, estamos, eu espero, em seu coração, em sua casa, pedindo licença para falar de amor. Daqui a pouquinho eu tenho De Coração para Coração.
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0: Atividade 10:32.
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0: Para você que tem seu Instagram e quer seguir a gente também no Instagram, que é Atividade FM, é @radioatividadesertaneja. Esse é o nosso Instagram. Estamos lá esperando por você.
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0: @LoveMVMedia, Twitter, Love Time, o Facebook, nossas redes sociais estão lá, estou aguardando você, agradecendo as pessoas que estão lá, que estão participando sempre com a gente, com o coração aberto. Um abraço todo carinhoso a vocês.
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0: Eu aprendi que ignorar os fatos não os altera. Eu aprendi que quando você planeja se nivelar com alguém, apenas está permitindo que essa pessoa continue a magoar você. Eu aprendi que o amor e não o tempo é que cura todas as feridas. Eu aprendi que ninguém é perfeito até que você se apaixone por essa pessoa. Eu aprendi que a vida é dura, mas eu sou ainda mais. Eu aprendi que as oportunidades nunca são perdidas. Alguém vai aproveitar as que você perdeu. Eu aprendi que quando o ancoradouro se torna marco, a felicidade vai aportar em outro lugar. Eu aprendi que não posso escolher como me sinto, mas posso escolher o que fazer a respeito. Eu aprendi que todos querem viver no topo da montanha, mas toda felicidade e crescimento ocorre quando você está escalando-a. Eu aprendi que quando menos tempo tenho, mais consigo fazer o que quero. É gostar de você.
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0: We For You Down, U2 dos anos 80, uma das maiores bandas do planeta, recordamos por aqui U2, Stylistics com clássico de 76 e o Make Me Feel Brand New. Fábio Júnior teve a participação da Bontai nessa música nos anos 80, belíssima canção, Sem Limites para Sonhar. Michael Jackson também, recordamos aí de 76, o Happy, e Rico Casey dos anos 80, Emotion Emotion aqui no Love Time.
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0: Atividade FM 10h55.
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0: Muito bem, você pode acessar o nosso site aqui na Atividade Sertaneja. 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
0: Você continua acessando lá com a gente, @LoveMVMedia, Twitter, né? Você, o nosso Twitter é @LoveMVMedia. Tem um Facebook que você localiza lá. E é o Love Time, eu tô com o coração aberto esperando você. Você também participa e expressa o seu coração com os nossos amigos lá nas nossas redes sociais do programa. Paul McCartney e Wings Another Day.

0: The Temptation, canção de 76, Michael. Manaya, né? Mulher desse samblado, Rich, Voo de Coração, gravou essa música dos anos 80. Grand Forever, com a música Backstreet, uma versão muito bacana que também recordamos por aqui. E Paul McCartney Wings, Another Day, uma canção bacana também dos anos 70, que recordamos por aqui. Daqui a pouquinho tem tradução dessa música.
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0: Gone the Gang, uma das músicas mais apaixonadas aí dos anos 80. Special, essa música é linda, hein? Que toque, que saudade, que vontade de estar perto daquela pessoa. A gente chama se ela estiver longe, da saudade. Muito linda essa canção, eu volto traduzindo ela para você.
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0: Na atividade 11:23.
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0: Também temos o nosso WhatsApp da Atividade Sertaneja. Você participa sempre, deixa sua mensagem, seu recado aqui no 998208726.
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2: Esse é um dos momentos mais românticos e esperados aqui da noite, com certeza, do Love Time. Você curte com a gente agora.
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2: Tradução de hoje, uma canção é que foi gravada aí nos anos 80. Música muito bonita, muito apaixonada. Ela tem um toque de saudade, hein? E que saudade que dá uma paixão essa música. A gente vê muito apaixonada, às vezes não é nem bom ouvir. É o som de Conde Gang na tradução de hoje, Special Way.
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0: Linda demais, que canção linda você curtiu com a gente, Special Way com The Gang, próxima edição, mais uma tradução para você na noite, fique ligado e curta sempre com a gente esse bom momento de amor. Agora tem P.E.D., a gente recorda a Dona Let You Down.
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0: Bee Gees, um tema aí do filme Embalos de Sábado à Noite, da época, né, de 77, por aí, How Deep Is Your Love, de Maia Azul da Cor do Mar, gravou esse clássico também, na década de 70, e P.E.D. também, na década de 70, recordamos a música I Don't Let You Down, de 75, aqui no Love Time.
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0: Na atividade 11:41.
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0: Para você que está aí com a gente curtindo Love Time na noite, também tem lá o nosso Facebook, você pode acessar e curtir a nossa página lá, tem muitas novidades, nossa equipe, muitas informações aqui da nossa atividade. O nosso Facebook é Abaeté Atividade. Esperamos você.
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0: Já voltamos e queremos sempre que você esteja bem curtindo uma noite romântica e que a gente possa estar fazendo para você, sempre com muito carinho, uma boa companhia de amor.
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0: Culture Club, tema do filme Amores Eletrônicos, aí dos anos 80, Love is Love. Alesi, Christopher Cross, canção de 78, Forever. Daldo Jezebel, aí dos anos 80. Como Doris, no clímax da noite, sensualíssima. Night Shift, também dos anos 70. Phoebe Bryson, You Feel In My Arms Again, canção de 77, que curtimos e recordamos por aqui no Love Time.
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5: Meia-noite e cinco.

0: Neto chegando na sexta-feira. Bom dia! Vem!
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0: Que legal que você tá aqui com a gente. Tá começando a partir de agora a festa do Madrugada. Tá no trabalho, tá em casa, tá de boa descansando, você tá viajando. Não importa o que você esteja fazendo, só agradeço a sua presença aqui no Madrugada, viu? Bora junto.
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0: Primeiro a comandar o nosso Madrugada é o Zezé de Camargo. Pensa numa discutida, gente. Ó, ó.

madrugada, Rio Negro e Solimões, fui, que moda, hein? Antes, Murilo Huck, Saudade Estranha, Israel e Rodolfo com Benção Pai, Benção Mãe e Zezé de Camargo, Discutidas, continua aqui, ó.

madrugada, Felipe Araújo e Jorge Matheus. Esses caras são ligeiros, hein? Antes, Marcos e Belucci, Papo de Alma. E Maurício e Eduardo, Melhor Lugar. Daqui a pouquinho lá vem pro senhor Gustavo Mioto, Gilberto e Gilmar. Vai ter Guilherme Santiago.

Simone Mendes, da madrugada mais gostosa. Meu pra sempre não era meu. Eita! Antes, Guilherme Benuto com Luan Santana, quarto 67. João Bosco e Vinícius com Quase Recaída. E ainda Guilherme Santiago, As Modas Que Eu Fiz Pra Você. Continua, ó.

Obrigada, Eduardo Costa. Te quero, fechando a primeira hora. Antes, Leandro e Romário e Iker e o Gilmar, Corações Egoístas. E ainda Gilberto e Gilmar, Outro Dia Nasceu. Lá vem, após o intervalo, Marcos e Beluti, João Gomes, João Neto e Frederico. Até a Maiara e a Maraísa com

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2: 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Castela chegando com o Solteiro Forçado no Madrugada. Bom dia!

0: pessoa que tá aqui.
1: Madrugada boa, tocando Maiara e Maraísa com Marília Mendonça, não sei o que lá. Eita, que história, gente. Antes, Rio Negro e Solimões com Country Beat, apaixona muita gente. Henrique e Juliano com Devia Ser Proibido e Ana Castela, Solteiro Forçado. Vem cá junto. Bom dia. 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

madrugada, Matheus e Cauã e Lauana pra dar de Mitasson. Antes, João Neto e Frederico, Minha Herança. E o João Lucas Freitas com Kleber e Cauã, Preso ao Seu Beijo. Já já lá vem pra cantar com você Daniel e Michel Teló, Bruno e Marrone. Vai ter Edson e Hudson, o Hugo e o Guilherme com Jorge e Matheus.

0: Obrigado.
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0: Versão de Edson Hudson no Madrugada. Love Hurts. Bom dia.

madrugada, é Hugo e Guilherme Jorge, Matheus, meu número, que modão, gente. Antes, PPA com Diego e Vitor Hugo Carmé de Chocolate. Léo Magalhães com Meu Nome e Edson Hudson, Love Hurts, continua, ó, ó.

madrugada, e Daniel Tomichel Pelon. Ah, se você quiser voltar. Antes, Ed Brito e Samuel, Romance Rosa. E Bruno e Marrone, Ela Nem Sabe Quem Sou Eu. Daqui a pouquinho, na próxima hora, lá vem Marília Mendonça. Vai ter assim.

0: gente. 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

pra você, ó, ó. Madrugada com você. Matheus e Cauã com Xande Avião pra animar. Ei, a Luciane tá curtindo a gente, a Valéria, o Caio, todo mundo passando no arroba Joel Cabral Voz e me mandando mensagem. Obrigado pela participação, viu? Ó que moda.

0: Madrugada, Simone Mendes, dois fugitivos, que modão. Antes, Emílio e Eduardo, barulho da buzina. Amado Batista com Kel Smith, então volta. E Matheus e Cauã, Xande Avião, meia volta. Vem cá junto. Bom dia.
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madrugada, Júnior Marques, Ilusão de Amor. Antes teve a Paula Fernandes com Israel e Rodolfo, Tá Tudo Bem. E ainda Maurício e Eduardo, Melhor Lugar. Lá vem após o intervalo, Jorge Matheus, Eduardo Costa.

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1: 2h33.
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3: Zeneto e Cristiano chegando no Madrugada. Uai, mudou de opinião? Que história, ó.

madrugada boa demais, tocando Eduardo Costa, mensagem no celular. Antes, Rio Negro e Solimões e Country Beat apaixona muita gente. Jade Jadson com Mato Grosso e Matias por Algo Abaixo. E ainda Zé Neto e Cristiano. Uai, continua aqui? Ah, que legal. Ó, ó.

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madrugada, hein? Tchauzinho e Alessandro com de Paulo e Paulino, amor de trem, fechando essa hora. Antes, os Bonifácios com Altair e Alexandre, Deus me deu esse lugar. E Jorge Matheus, feliz infelizmente. Lá vem após o intervalo, você tá gostando, né? Eu mais ainda da sua companhia. Ó, com quem você vai cantar? Michel Teló, Ana Castela.

Castela, só não deixa saudade do Madrugada. Teve antes Rio Negro e Solimões com Emílio e Eduardo, né? Sonhando com você, Diego e Vitor Hugo com Bem Mais Que Eu e ainda Gustavo Lima e Maiara e Maraíza oficializar. Junto está comigo? Ah, continua então. Ó. Oh.

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Começo a sexta, hein, Michel Teló? Com o tempo não espera ninguém, gente. Por isso que tem que valorizar o agora. Isso, sua presença. Onde você tá agora? Esteja presente, valorize. Antes, Leandro e Romário com Iker e o Gilmar, Corações Egoístas. E Mato Grosso e Matias e Fernando e Sorocaba, ao som de Larry B. Já, já, lá vem após o intervalo, ó. Henrique e Juliano, vai ter Léo Magalhães, o Luan Santana.

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1: 3:31.

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1: 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Luan Santana do Madrugada, ambiente errado. Importante a postura, né? Antes, João Pedro e Cristiano acordou namorando. Murilo Rufi, vou te amar e mentes tão bem. E abrimos com Marcos e Belucci. Discordo, vem cá junto. Bom dia. 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

0: Madrugada, é Kleber e Cauã, Mil Adjetivos. Antes teve o Léo Magalhães com Eu Amo Você e ainda os Bonifácios com a Thaíra Alexandre. Deus me deu esse lugar, você tá gostando, né? Eu mais ainda da sua companhia. Bora viajar no túnel do tempo sertanejo? Já é após o intervalo e eu conto com você. Não sai daí, é Vapt-Vupt, segura!
1: 3h59. 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

Oiê, bom dia, tudo bem, lindona? Ô, amigão, como é que tá? Tudo beleza mesmo? É muito prazer, sou o Joel Cabral, a última hora tá começando. Você vem comigo, é? Me conta, onde você tá? Tá no trabalho? Tá em casa? Tá nas cidades vizinhas? Já sabe que a última hora é aquela recheada de muita saudade. Bora começar a viagem no túnel do tempo? Então vem! Madrugada com você! A primeira parada em 1998. Marciano! Miragem! Bom dia!

0: Bem Aladino Madrugada. Ê, modão, a 2 graus. Que saudade, gente. Antes, César e César, Meu Segredo. Teve Milionário José Rico com Boneca Cobiçada. E abrimos com A Saudade do Marciano, Miragem. Você continua com a gente, é? Ótima sexta.
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0: Bruno Marrone, é feriado nacional. É hoje o dia, ó.

0: Jean Marcos do Madrugada, tô morrendo de saudade. 1991, uau! Antes a Jaine, o mais importante é o verdadeiro amor. Ou se é, teve o Chico Rei e o Paraná com Você Não Sabe Amar e abrimos com Bruno e Marrone. Gostando? Obrigado por estar aqui com a gente, viu? Já já, após o intervalo, ó, tem André e Adriano, tem Guilherme e Santiago, Chitãozinho e Xororó com Leonardo, é após o intervalo. Pera aí, segura!
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0: 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E aí, tudo bem?

0: César e Paulinho no Madrugada, meu endereço, que moda, hein? Antes, que quarteto, Chitãozinho e Chororó e Leandro e Leonardo, Concha de Retalho, teve Guilherme Santiago e Pra Sempre Te Amar, e abrimos com André e Adriano, vem junto aqui na sexta, bom dia!
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0: O Donizete tá chegando no Madrugada, única e moda!

0: Zezé e Luciano, toma juízo, 1997, que saudade gostosa de ouvir. Antes, você ouviu Maurício e Maurinho, né? Amaremos. Teve Carlos e Nando com Butterfly e abrimos com Donizete Única. Obrigado por ter vindo com a gente nessa sexta. Amanhã, no sabadão, volto à meia-noite com muito mais músicas aqui no Madrugada, tá bom, lindona? Te espero, viu, amigão? Até lá, gente. Tchau.
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1: Fala, gente, aqui é o Joel Cabral. Não saia da sintonia, já já tem o Ronei Rocha tocando muita moda boa aqui na sua manhã. Bom dia, Baité!

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1: Olha a hora, gente. 5:05. Bom dia, 5:05.
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1: É pra chorar. Estamos chegando, 5:06. Muito bom dia pra você. 5:06. A partir de agora a gente chega pra dar início a mais uma super edição do Sertão Atividade. Vamos junto, né? Até às 7:00 da manhã, tocando o melhor da música sertaneja e raiz. Pra você participar, linha liberada neste momento, 37999379280. Zap Atividade 37998208726. Pode acessar o nosso site atividadesertaneja.com.br. E a gente começa sempre mandando aquele forte abraço para todas as comunidades rurais em sintonia, para você padeiro, a você confeiteiro, para você caminhoneiro, a você frentista, para você taxista, a você guarda noturno, para você da área de saúde, a você da polícia militar, para você da Vila Vicentina, para você pedreiro, servente de pedreiro, açougueiro, onde quer que você esteja sintonizado em 87,9, tenham todos uma ótima manhã de sexta-feira. E vamos começar pedindo aí ao Padre Zezinho que interceda por nós e peça a Deus para abençoar todas as famílias brasileiras.

todo mundo abençoado nesta manhã de sexta-feira, com a graça de Deus e Nossa Senhora Aparecida. Vamos dar início a mais uma super edição do Sertão Atividade. Vamos falar do tempo, né? Previsão para hoje, sexta-feira, 3 de julho de 2026, dia de sol com algumas nuvens. Não há previsão para chuva. A temperatura mínima de 13 graus, a máxima não passa de 28 graus. É o tempo para hoje, neste momento. Céu limpo em Abaeté, viu? Temperatura neste momento está na casa de 14 graus, a umidade relativa do ar em 96%, vento a 2 km por hora, não há previsão para chuva, pelo menos por enquanto, né? Aqui nas nossas previsões aqui do site Clima Tempo. Não chove em Abaeté nesta sexta, viu? Temperatura agora 14 graus, tá aquele friozinho gostoso, né? Aquela temperatura super agradável, muita gente aí já está levantando para o trabalho, já está tomando o cafezinho para dar aquela esquentada também, né? Vamos começar o Sertão Atividade, vamos começar o nosso Despertador da Cidade. Até às 7 horas da manhã tem muita moda boa para a gente ouvir no nosso início de final de semana. Novamente, né? Como passa rápido o tempo. Sextou novamente, né? 5 horas e 9 minutos.

vamos começar o nosso Sertão Atividade, o nosso despertador da cidade até às 7 da manhã. A primeira de hoje, João Mineiro e Marciano, para abrir a porteira do Sertão. Estão em Resende Transportes e a hora certa é 5 horas, 10 minutos. Bom dia, Baeté, bom dia, região.

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1: Hora certa para você, 5 horas 19 minutos. A nossa primeira sequência aqui no Sertão Atividade: Nicanor e Palmeri, Falso Juramento, Tião Carreira e Pardinho, Mundo no Avesso, João Mineiro e Marciano, Vestida de Noiva. Fechando por aqui mais um bloco musical da nossa programação sertaneja, é o nosso Sertão Atividade, fechando a primeira sequência, né, na verdade, aqui do Sertão, que vai até às 7. Vamos tocando só moda boa, né, sexta-feira, mais um final de semana aí, já chegando aqui na nossa programação do Sertão, né? A gente vai mandando abraço aí para os plantonistas da Noturna, pessoal que ralou na madrugada, daqui a pouquinho já estão indo aí para o descanso. Muito bom dia para vocês, um bom descanso a todos. E para você que está levantando agora, está preparando aí para o trabalho, já está no trabalho, uma sexta-feira abençoada para todos nós, né? A dona de casa já está de pé, né? Já está tomando aí aquele cafezinho, já preparando o cafezinho também para despachar o maridão aí para o trabalho. Daqui a pouquinho já desperta aí a criançada para ir para a escola, né? Muito bom dia para todas as donas de casa em sintonia, aquele abraço. Bom dia aí para o pessoal da saúde, né? Nosso abraço aí daqui a pouquinho. Já tem troca de plantão aí na saúde. Abraço na UPA, abraço aí no hospital. Muito bom dia para vocês aí, todos os profissionais da saúde recebendo o nosso bom dia, né? Vila Vicentina também tem plantão daqui a pouquinho, troca de plantão, né? Abraço pra vocês aí, viu? Bom dia aí pro pessoal da Polícia Militar, Polícia Civil, Polícia do Meio Ambiente, Polícia Penal, nosso abraço pra vocês aí também, viu? Obrigado aí pela audiência, bom dia aí nos postos de combustíveis da cidade, os frentistas, os lavadores, bom trabalho, pessoal das padarias, né? Os padeiros, os confeiteiros, os balconistas, os entregadores, também já estão na sintonia da nossa programação. Um abraço para vocês, os guardas noturnos, bom dia, já estão indo para o descanso também aí, né, os vigilantes noturnos, nosso abraço, né, os motoqueiros aí que ajudam na ronda da cidade, nosso abraço para vocês aí, viu, obrigado pela sintonia e bom descanso, né, pessoal que trabalha aí a noite toda ajudando aí na nossa segurança. Muito bom dia para vocês aí, viu, gente? 5h22, vamos seguindo aqui a nossa programação sertaneja. Abraço aí pro Luiz Mauro. Luiz Mauro já tá lá tomando um cafezinho também, né, Luiz Mauro? Bom dia pro senhor aí, viu? Bom dia aí pro Alaíra Álvares, lá no Santa Terezinha. Abraço, Isaías Julião, já tá na sintonia. Aquele abraço, bom dia. A Arilma, lá no bairro Simão da Cunha, também tá ouvindo a nossa programação. Meu bom dia vai aí pra Patrícia, tá lá na cidade de Pompéu, né? A Patrícia também já tá ligadinha comigo, desejando para todos aqui uma feliz sexta-feira. Obrigado, Patrícia. Abraço para vocês aí, os nossos vizinhos pompeanos. Estão na sintonia, estão no aplicativo. Bom dia. O meu amigo Sérgio da Doces Mais. O Sérgio também já está ouvindo a gente. Já tomou um cafezinho aí, Sérgio? Já tomou aquele cafezinho quente aí para dar uma esquentada? Como é que está o tempo aí? Está em BH? Está em casa? Está frio? Fala para nós aí, Sérgio. Abraço para o senhor aí, viu? Bom dia, obrigado aí pela audiência, obrigado aí pela companhia. Tá lá ouvindo a nossa programação também no aplicativo, Sérgio da Doces Mais. Está dizendo aqui, ó, sextou novamente, né, Sérgio? Vai estar passando rápido o tempo, né? Aí nós não aguenta, né? Aí nós não aguenta, não. 5h23, mas vamos lá, né? Vamos remando, né? Vamos remando aí, vamos embirrar aqui. Abraço para você, viu, Sérgio? Bom dia, toda a família aí. 5 horas 23 minutos, a Lara e o Fabinho, lá na padaria Sabor de Minas, lá no bairro São Pedro, também já estão acompanhando a nossa programação sertaneja. Bom dia, Lara, bom dia, Fabinho, aí no bairro São Pedro, padaria Sabor de Minas, já servindo aí o cafezinho caprichado, né? Grande abraço para vocês aí, viu? Zé Lúcio do DR, tá participando comigo, tá ouvindo a nossa programação, tá mandando aquele abraço aí na padaria do Penoso. Alô, Denis, bom dia. O Ismael, bom dia também pro João Padeiro. Abraço para vocês aí na padaria do Penoso. Farinha, né? Bom dia, Lorena. Nosso abraço para todos aí, pessoal que tá ouvindo a gente, recebendo o nosso bom dia. 5h23.
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1: É comigo mesmo, vamos junto até às 7 horas da manhã, tocando muita moda boa aqui na nossa programação sertaneja. Tá chegando aqui mais uma, Os Filhos de Goiás. É moda boa na nossa manhã. Bom dia, agora 5h24.

0: Moda boa na nossa madrugada sertaneja, Léo Canhoto e Robertinho, Moças da Roça, Os Filhos de Goiás, Sonhei com Você. Para fechar por aqui mais uma sequência da nossa programação sertaneja, é o nosso sertão atividade ao despertador da cidade. Até às 7 horas da manhã, o Sérgio da Doces Mais está respondendo aqui, ó, tá em BH. Hoje é descanso, né? Já fechou a semana, já fechou ontem na quinta-feira, agora é descanso, né, Sérgio? É curtir aí o final de semana com a família. Então, um abraço para você aí em BH, né? Tá na capital mineira, tá dizendo aqui, ó, tá bem frio lá na capital, viu? Tá bem frio, ó. Mas vamos lá, vamos esquentando por aí. Toma aquele café caprichado aí, viu, Sérgio? Bom dia, 5 horas, 30 minutos. Olha só, gente, a Associação aí dos Donatários do bairro Renato Azeredo convida todos os associados e suas famílias para uma importante reunião que acontecerá no dia 11 de julho, sábado, às 10 horas da manhã, no Salão Paroquial de Abaeté. Durante aí o encontro, serão apresentadas informações atualizadas sobre o andamento e a evolução do processo de entrega dos lotes, né? Além aí de esclarecimentos e orientações importantes para todos os beneficiários. Também estarão presentes autoridades convidadas para acompanhar e apoiar esse momento tão importante para a comunidade. Sua participação faz toda a diferença. Compareça, tire aí as suas dúvidas e acompanhe de perto os avanços finais desse trabalho. Será dia 11 de julho, sábado, às 10 horas da manhã, no Salão Paroquial de Abaeté. A Associação dos Donatários do bairro Renato Azeredo conta com a sua participação. Muito importante a sua presença, viu, gente? 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E a hora certa para você, 5h31, já a gente volta, 5 horas 31 minutos.
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0: Hora certa para você, 5 horas 37 minutos.

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1: E a gente chega com o Informativo 87 às 5 horas e 37 minutos. Olha só, gente, mulher torturada por servidor de prefeitura foi mantida em cárcere por 8 dias em Minas Gerais, viu? A mulher aí de 47 anos, torturada aí pelo marido, servidor da prefeitura de Divinópolis, no centro-oeste de Minas, ficou presa em casa por 8 dias. Segundo aí a delegada Franciele Cifuente, a vítima ficou sem comida, foi obrigada a usar crack, sofreu queimaduras de cigarro e foi agredida durante esse período. Em entrevista coletiva nesta quarta-feira, a delegada afirmou que a mulher relatou uma sequência de agressões físicas e psicológicas. Segundo ela, a vítima foi encontrada desnutrida, ferida e em estado de extrema vulnerabilidade. A principal suspeita é de que o crime tenha sido motivado por uma suposta traição. O servidor, que é coveiro, foi preso em flagrante no dia 16 de junho no bairro Padre Estácio, após a polícia militar ser acionada por uma denúncia de violência doméstica. Posteriormente, a prisão foi convertida em preventiva. Na quarta-feira, ele foi indiciado por tentativa de feminicídio, tortura, cárcere privado, divulgação de cena de nudes e dano. Em nota, a prefeitura informou aí que prepara um projeto de lei para tornar aí mais rígido o processo administrativo disciplinar em casos de crime grave praticado aí por servidores, com o objetivo de agilizar as medidas administrativas, respeitando aí o devido processo legal. Na delegacia, a vítima relatou que ficou sem se alimentar durante os 8 dias em que foi mantida em cárcere e, segundo ela, o suspeito comprava apenas crack e obrigava a consumir a droga com ele, né? A delegada afirmou que a vítima chegou à delegacia com sinais evidentes das agressões sofridas. Segundo a investigação, a mulher conseguiu fugir do apartamento durante a madrugada, aproveitando aí o momento em que o marido saiu para comprar drogas. No entanto, um vizinho viu a mulher fugir e acionou a polícia militar. Segundo a delegada, ao perceber aí a tentativa de fuga da companheira, o investigado ficou ainda mais agressivo. E a investigação também apontou aí que a vítima, que tem deficiência auditiva, ficou completamente isolada durante o período em que foi mantida em cárcere. Segundo a Polícia Civil, o homem também filmou parte das agressões e gravou aí a vítima nua, ajoelhada sobre grãos. Em seguida, compartilhou aí as imagens com outras pessoas para humilhá-la sob a justificativa de uma suposta traição. Em depoimento, a mulher aí contou que o marido é usuário de crack e ficava agressivo após consumir a droga. Ela também relatou que já havia sido agredida por ele em outras ocasiões. A Polícia Civil informou ainda que o investigado tem um registro anterior por violência doméstica relacionado a uma denúncia de ameaça contra outra mulher. Apesar da gravidade do caso, a delegada destacou a atuação integrada da rede de proteção no atendimento à vítima. Esse crime aí ocorreu em Divinópolis na quarta-feira, né? Então aí essa tortura aí contra essa mulher aí em Divinópolis. Então serão investigados aí todos os detalhes, né? A Polícia Civil já detalhando todo o detalhe aí desse crime para abrir aí, para ver aí o que acontece aí nesse crime aí em Divinópolis, no centro-oeste, aqui mesmo no centro-oeste de Minas. 5h40.
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1: E vamos seguindo nosso Sertão Atividade, vamos seguindo nosso Despertador da Cidade até às 7 horas da manhã. A gente segue junto aqui na nossa programação. A Francisca Silva está lá no São Pedro, está na sintonia. Bom dia. Meu bom dia vai também aí no bairro Bernardo Soares de Faria, o Evandro do Timóteo e a Doralice. Estão acompanhando, aquele abraço. Bom dia aí nas comunidades rurais, né? Pessoal que tá aí no curral, tá tirando aquele leitinho gostoso, aí ouvindo aí a nossa programação. Um abraço para vocês em toda a zona rural. Bom dia!
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1: Ah, falando com ele, é o seu amigo de todas as manhãs aqui na Atividade Sertaneja, Rádio do Povo, a Rádio da Cidade, 24 anos. Com você, agora 5h41 na Atividade Sertaneja. Bom dia, 5h41.

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1: Olha a hora, gente, 5 horas 52 minutos, Lourenço e Lorival passou aqui no Sertão Atividade, o Menino Caçador, essa foi pro Paulinho das Facas, né, lá no Santo Antônio, tá na sintonia, bom dia Paulinho, bom dia Cláudia, família toda aí, o nosso abraço, também por aqui teve Joselito e João Roberto, Mesa de Bar, Gino e Geno, Macaco Velho, pra fechar mais uma sequência da nossa programação do Sertão, que vai até às 7, vamos tocando só moda boa, né, deixa eu dar um recado pra você que acompanha aí as Romarias religiosas, tem Romaria para Bom Jesus da Lapa, Bahia, saindo dia 6 de agosto, quinta-feira, retornando aí na segunda, dia 10. A Romaria também para Trindade, né, no estado de Goiás, saindo dia 26 de novembro, numa quinta-feira, retornando na segunda, dia 30 de novembro. Informações com Adalto 37-99964-8542. E vamos seguindo a nossa programação sertaneja, o Walter Melo está lá no sítio do Portenho, já está na sintonia da nossa programação. Bom dia, Walter, obrigado aí pela audiência, né, aí no sítio do Portenho. Aquele abraço, Teco Professor, Teco do Julico, está no sítio Gente Feliz, também está acompanhando a nossa programação. Bom dia, obrigado pela audiência. O Paulo Henrique, no Bernardo Soares de Faria, mandou o zap pra gente aqui, ó. Bom dia, Rony Rocha. Manda um modão chonado aí do Renan e Raí, que hoje eu tô meio abafado. Ai, coisa boa, é só vespar o final de semana, é só chegar o final de semana. Não tá vespando não, já chegou o fim de semana, né? E o Paulo Henrique tá lá, no abafamento desgamado, né? Aí vamos lá, 5h53.
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1: Opa, vamos tocar um modão apaixonado aqui pro povão, né? Essa é a indicação do Paulo Henrique, Renan e Raí, chega pra cantar pra gente... Essa moda é chonada, é moda ajeitada. Aí o coração não bate, né, Paulo Henrique? Aí o coração apanha, viu? Aumenta o volume, aumenta que a moda é boa. 5h54. Hora certa pra você, tá na hora de levantar, né, gente? 5h54.

0: na nossa programação do Sertão, atividade trio Parada Dura, Faz Isso Não, Paixão, Renan e Raí, Coração Ferido, fechando por aqui mais uma sequência da nossa programação do Sertão, só moda boa, né? Só moda chonada na nossa manhã de sexta, pra gente começar muito bem o fim de semana, né? Deixa eu mandar aquele abraço aí pro Benjamin e pra Dona Cleusa, estão lá no Pau d'Olho, já estão esperando a oração da manhã. Bom dia, Zé Rosiba e toda a família. Bom dia também aí pro Expedito, né? Já tá lá na sintonia, Expedito também aguardando a chegada aí do padre Reginaldo Manzotti. O Adilson Arantes já já vai anunciar, viu gente, pra gente a chegada aí da oração da manhã, direto da Rádio Evangelizada em Curitiba, lá no estado do Paraná. Então a gente já vai aguardar daqui alguns segundos, são 6 horas em ponto, com mais 35 segundos. Vamos estar aguardando aqui o padre Reginaldo Manzotti com a oração da manhã. Corre lá, pega sua água, ainda dá tempo, né? Pegar sua garrafinha, seu copo com água para ser abençoado, porque já já chega a oração da manhã. Enquanto isso, deixa eu mandar um abraço também lá para o Vicente, para a Dona Maria Rosa, lá no Santa Terezinha. Bom dia. A Dona Maria José e a Carla estão lá no bairro São João. Já está tomando o cafezinho aí, Carla? Dona Maria José já preparou aquele café caprichado? Então toma o café e vamos direto para Curitiba. Hora da oração da manhã com o padre Reginaldo Manzotti.
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3: Bom dia, meus irmãos. Primeira sexta-feira do mês, Sagrado Coração de Jesus, eu confio em vós. Primeira sexta-feira do mês, que Deus te dê a graça de consagrar hoje e todo esse mês ao coração dele. Também dia de São Tomé, apóstolo. Em nome do Pai, do Filho e do Espírito Santo. Amém. Senhor Jesus, que dissestes ter vindo para trazer vida em plenitude. Obrigado, Senhor, pelo dom da vida. E no início deste dia te louvo e agradeço, Senhor. Mas nossa vida, Senhor, é marcada com muitos sinais de morte. Por isso, no início desta manhã queremos pedir, livra-nos, Senhor, de toda e qualquer dependência que possamos ter. Livra-nos, Senhor, da dependência do alcoolismo. Livra-nos, Senhor, da dependência do tabagismo. Livra-nos, Senhor, da dependência das drogas. E neste momento, coloque a sua vida, mas o nome de alguém que você sabe que precisa deste livramento, que precisa desta libertação. Senhor, nós colocamos este pedido no início do dia. Afastai para longe de nós e desta pessoa cujo nome rezamos todo perigo de recaída. Reveste, Senhor, com tua armadura. Impede, Senhor, que o mal se instale. Tire a dependência. Tire a compulsão no beber, no fumar, no se drogar. Liberta, Senhor, destas amarras.

0: Senhor Jesus, que tudo pode, cujo poder é infinito, por intercessão de Nossa Senhora, dai-nos a graça desta libertação. E então, Senhor, te glorificaremos como fruto deste Pai Nosso. Dai-nos um dia de paz, de serenidade e de liberdade interior. Pai Nosso, que estais no céu, santificado seja o vosso nome, venha a nós o vosso reino, seja feita a vossa vontade, assim na terra como no céu. O pão nosso de cada dia nos dai hoje, perdoai as nossas ofensas, assim como nós perdoamos a quem nos tem ofendido, e não nos deixeis cair em tentação, mas livrai-nos do mal. Amém. Um dia abençoado para todos.
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15: Hora certa para você, 6:09. Muito bom dia para você. Estamos de volta aqui na nossa programação do Sertão Atividade, ao despertador da cidade, que vai até às 7:06.

0: bom dia para você que está acordando agora, para você que está ligando o rádio na Atividade Sertaneja, seja muito bem-vindo aqui na programação do Sertão Atividade. Bom dia para você que está tomando aí o cafezinho, está preparando aí para o trabalho. Bom dia para você que já está no trabalho, uma sexta-feira abençoada para todos nós, né? O meu bom dia aí para o Edmar do DR, está lá nos Neres, já está na sintonia. Abraço aí para a Jussara, para o Davi, também acompanha a nossa programação, o Tito Mecânico. Bom dia, Tito. Bom dia pra você. Bom dia aí pro Evandro, pra Dona Dorcina, Vaneide, o Vander, o Vanderlei, né? Toda a família aí recebendo o nosso abraço. A Ilza lá no Bernardo Soares de Faria. A Ilza também tá na sintonia. Bom dia, Ilza. Bom dia, Vicente. Abração pra vocês aí no Bernardo, viu? Meu bom dia pro Agnaldo Carpinteiro. Também tá participando comigo. Tá mandando aquele abraço lá no Abaitezinho pra Kelly, pro Arthur, pro Ronaldo Barata e pro Chebinha. E também em Nova Serrana, né? Pro Arley, pra Thaís, a Renata, o Joleno, Vinícius, o Caio, a Marta e a Esther. Galerinha aí tá em Nova Serrana, tá ouvindo também a nossa programação. O Agnaldo Carpinteiro manda um abraço, manda um bom dia. Quem também tá em Nova Serrana é o Aguimar, né? O Aguimar tá lá também, já sintoniza a nossa programação. Bom dia, Aguimar. Bom dia, Ângela. Bom dia, Aguimar Júnior. Nosso abraço pra vocês aí. A Ângela já preparou aquele cafezinho aí, Aguimar? Aquele cafezinho gostoso aí pra dar uma esquentada aí? Abraço para vocês, viu? Bom dia aí em Nova Serrana. Nosso abraço. 6:11. Rogério Titeia, Janaína e a Thaís estão lá nos Neres. Bom dia para você, Titeia. Bom dia para Janaína também, né? E para Thaís. A Thaís já levantou e já fez o cafezinho aí, Titeia. Alô, Thaís. Bom dia, viu? Ótima manhã para vocês aí, viu? 6:11.
1: Bom dia. 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
0: E o meu bom dia também vai aí pro João da Fiota, tá acompanhando a nossa programação. Aquele abraço, pessoal, e na padaria do Peninha, lá nos Neres. Abraço lá pro Peninha, pra Maria Luísa, todo o pessoal aí, né, os padeiros que estão lá na sintonia da nossa programação. Padaria do Gilberto, lá na Panificadora União, lá no Santo Antônio, também tá na sintonia. Bom dia, Gilberto, abraço, Pelota e a Pelotinha. E vamos seguindo, né, vamos pedir aí ao Padre Zezinho que interceda por nós e peça a Deus para abençoar todas as famílias brasileiras.

Para todo mundo abençoado nesta manhã de sexta-feira. Vamos seguindo aqui o nosso sertão, que vai até às 7 da manhã, tocando só moda boa, né? Sexta-feira, é 3 de julho de 2026.

vamos seguindo o nosso Sertão Atividade. Deixa eu mandar mais um abraço aqui antes da gente abrir esta sequência. O Wellington tá lá na Casa de Carnes Boi Nobre, já tá na sintonia da nossa programação. Bom dia, Wellington, bom dia, Pendão, bom dia também aí pro Jefferson. É, o Minho chegou por aí ainda, né? A Lourdes também, não? Daqui a pouquinho, né? Tá todo o pessoal aí reunido aí na Casa de Carnes Boi Nobre, o meu abraço. E bom dia também pro Cecel, né? O Cecel tá lá na Casa de Carnes Frescarne, tá na sintonia. Bom dia, Cecel, um abraço e bom trabalho, Marcelo, Fabiana, Luiz Henrique, Fabrício. 1986, Chitãozinho e Xororó. A gente tá devendo essa música lá pra Lara e o Fabinho lá na padaria Sabor de Minas, lá no São Pedro. Tá chegando pra vocês aí, viu, Lara? Bom dia!

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0: Na nossa programação do Sertão, atividade Amado Batista, um peixe ou uma criança, César e Paulinho, Rico e o Pobre, Gino e Geno, Quatro Tipos de Mulher, Chitãozinho e Chororó, Depois de Mim. Para fechar por aqui mais uma sequência da nossa programação sertaneja, é o nosso Sertão Atividade, é o despertador da cidade, até às 7 horas, né? Olha só, gente, a Associação dos Donatários do bairro Renato Azeredo convida a todos aí, para os associados, né, e suas famílias, para uma importante reunião que acontecerá no dia 11 de julho, sábado, às 10 horas da manhã, no Salão Paroquial de Abaeté. Durante aí o encontro, serão apresentadas informações atualizadas sobre o andamento e a evolução aí do processo de entrega dos lotes, né? Além de esclarecimentos e orientações importantes para todos os beneficiários. Também estarão presentes autoridades convidadas para acompanhar e apoiar esse momento tão importante para a comunidade, né? Sua participação faz toda a diferença. Compareça, tire aí as suas dúvidas e acompanhe de perto os avanços finais desse trabalho. Será dia 11 de julho, sábado, às 10 horas da manhã, no Salão Paroquial de Abaeté. A Associação dos Donatários do bairro Renato Azeredo conta aí com a sua presença, que será muito importante. 6 horas 28 minutos. Hora de boletim informativo da Copa do Mundo 2026. Mais duas seleções classificadas, mais duas seleções voltam para casa, fazem as malas e estão eliminadas da competição. E ontem tivemos mais jogos, né, válido aí pela segunda rodada da Copa do Mundo 2026. A Espanha venceu a Áustria por 3-0 e se classificou para as oitavas de final, o mesmo acontecendo aí com Portugal, que venceu a Croácia por 2-1, né? Passou um sufoco lá no finalzinho, teve gol anulado da Croácia, né, com a revisão aí do árbitro de vídeo. Então, no final aí, placar final, Portugal 2, Croácia 1. Portugal também classificado para enfrentar a Espanha, né? Outro jogão aí nas oitavas de final, Espanha e Portugal, mais um duelo aí definido, né? Também hoje, já tivemos jogos hoje, Suíça 2, Argélia 0, Suíça se classificou hoje, né, foi o jogo aí, foi à meia-noite, foi à 0 hora, então a Suíça está classificada, vai aguardar aí adversário. Hoje teremos mais três jogos, na verdade, hoje, né, para encerrar aí a segunda rodada. Hoje, às 3 horas da tarde, Austrália e Egito se enfrentam. Às 19 horas, a Argentina de Lionel Messi enfrenta aí a seleção de Cabo Verde, né, uma das surpresas aí desta Copa do Mundo, né, jogão aí às 19 horas, a Argentina e seleção de Cabo Verde, e às 22h30, a seleção aí da Colômbia enfrentando a seleção de Gana. Esse jogo às 22h30, Colômbia e Gana, são esses os jogos de hoje da segunda rodada aí da Copa do Mundo 2026. Então já estão definidos aí alguns duelos, né, que começa amanhã, às oitavas de final. Amanhã às 14 horas tem Canadá e Marrocos, e às 18 horas tem Paraguai e França, né? Domingo tem Brasil e Noruega, domingo tem também em México e Inglaterra, na segunda-feira tem Portugal e Espanha, e também Estados Unidos e Bélgica. Esses são aí os duelos já definidos aí nas oitavas de final da Copa do Mundo 2026. Brasil segue firme, segue forte aí rumo ao Hexa, né? Vamos estar na torcida aí, vamos pegar firme aí com a seleção brasileira, né? 6 horas 30 minutos. Noite da Copa. E vamos seguindo a programação sertaneja, vamos seguindo aqui a nossa Manhã do Sertão Atividade. Deixa eu mandar abraço aí para Adélia, tá lá no bairro São Pedro, tá acompanhando a nossa programação. Bom dia, Adélia, obrigado aí pela sua participação. Bom dia também para o Marcos, lá na Fazenda Nova Genética, tá sintonizado com a gente, né? Aquele abraço para você, Marcos, abraço aí para Jéssica, Fazenda Nova Genética, também acompanhando a nossa programação. Tá pedindo aqui o trio Parada Dura com a Marília Mendonça, vamos tocar para você daqui a pouquinho, depois aqui do apoio cultural, viu, Marcos? Nosso abraço aí na Fazenda Nova Genética. Bom dia também aí no bairro São Pedro, o Marquinho lá do Supermercados BH tá acompanhando, tá curtindo férias, né, Marquinho? Tá no descanso merecido. Então, um abraço para você, abraço aí para Dona Almira, o Solair, bom dia. Obrigado também pela audiência. O Divino Balaeiro, a Ângela, também tá lá no São Pedro, né? Já tá lá no galpão lá, o Divino, já tá mexendo nos bambus lá, nos balaios, né, Divino? Bom dia para você, viu? Bom trabalho. Deus abençoe você e sua família sempre. Nosso abraço. Obrigado aí pela audiência. 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Já já a gente volta, já já eu deixo para você a última meia hora do Sertão Atividade, que vai até às 7 da manhã, 6:32.
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1: 6h38.
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1: 6h48.
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1: 6h54.
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uma fronteira entre a vida e a morte. O panorama era da Segunda Guerra Mundial. Desde junho de 1940, quando as tropas nazistas invadiram a França, o país se partira ao meio. O medo passou a ser o idioma nacional e o silêncio uma obrigação. No sudoeste do país, uma jovem freira era a superiora do pequeno internato ligado ao convento de Notre-Dame de Massy. Então, especialmente a partir de 1942, quando trens saíam lotados de famílias judias que nunca mais seriam vistas, irmã Denise Bergon transformou o local em um refúgio. Das cerca de 15 freiras do convento, apenas 4 sabiam a verdadeira identidade das crianças abrigadas. As meninas eram mais fáceis de camuflar entre as outras alunas regulares do internato. Os meninos, por estarem em um ambiente estritamente feminino, representavam um risco adicional de segurança durante as inspeções da Gestapo ou da polícia do governo Vichy. Para evitar que a presença deles fosse notada, irmã Denise utilizava táticas engenhosas. Em dias de maior perigo ou visitas oficiais, eles eram escondidos em áreas remotas do convento, como o sótão, ou levados para as matas e campos vizinhos, simulando passeios ou atividades agrícolas. Todas as crianças recebiam nomes cristãos e eram ensinadas a se comportar como órfãs ou refugiadas de guerra vindas de outras regiões da França. Ela enterrou joias, documentos e moedas enviados com as crianças, tudo marcado apenas pela própria memória, sem nenhum papel que pudesse denunciá-las. Durante 20 meses, ela sustentou o risco. Um passo em falso ou uma pergunta mal respondida podia significar a morte de todos. Quando a França foi libertada, os pais que haviam sobrevivido começaram a voltar. Irmã Denise devolvia as crianças e o que havia enterrado e lhes pertencia. Para as órfãs, ela ajudou a reconstruir vidas longe dali em outros países. E tão discreta como realizara toda a sua operação de salvamento, permaneceu no convento como uma sombra silenciosa. Viveu até 2006, desencarnando aos 94 anos. Por seus esforços extraordinários e pelo risco que correu, ela recebeu o título de Justa entre as Nações em 1980. Eu não fiz nada além de responder ao apelo do meu coração e da minha fé, afirmou ela. Em 1992, foi plantado um cedro no local onde ela enterrara os tesouros das famílias perseguidas. Muitas das crianças que ela salvara voltaram, adultos trazendo filhos e netos. Numa manifestação de gratidão e reverência à vida, 3 gerações caminharam pelo jardim.

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Começando, gente boa, essa manhã maravilhosa de sexta-feira. E a gente começa como, hein? De bem com a vida, feliz e contente, afinal, com Deus na frente sempre. Eu quero desejar para você um bom dia com muita alegria e dizer que é um prazer enorme, né? Estar aqui, claro, e poder dividir essas horas de muitas alegrias na programação da Sertaneja do Brasil. A partir de agora começa para você o nosso programa Show da Manhã nessa edição especial de sexta-feira. Hoje, dia 3 de julho do ano de 2026, né? A partir de agora, então, é você comigo e eu com você em 87,9 pra gente trazer a melhor playlist do Brasil. É isso mesmo, gente boa. A partir de agora, muitas músicas boas vai fazer parte da nossa programação de sexta-feira, tá? Porque na sexta-feira a gente tem que pegar mais pesado nas modas boa, né? Pra gente começar bem demais o nosso final de semana, né? Que pra maioria começa hoje, na sexta-feira e vai até domingo, né? Mas quando fala de final de semana, fala de uma boa prosa, fala de uma boa música, e você tá ligado que boa música é aqui mesmo, né? No nosso programa Show da Manhã. Por isso, vou iniciar o programa de hoje com a canção de Fred e Fabrício, Da Boca Pra Fora e Preciso Ser Amado. Bom dia para todo mundo, uma ótima sexta-feira e um bom final de semana.

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0: é Fernando Sorocaba. Tô vivendo a história da delegada que tá perseguindo minha vida, rapaz. Não tá fácil não, viu?
1: Ei, delegado, essa gosta de investigar, né?
0: Investiga, mas a gente ama essas danadas, né? Fala sério.

0: Tá aí o grande som de Simone Mendes, Peguete. Na programação rolou pra você o som do Gabriel, A Gente Se Entrega Ou de Casa Ou de Fora. Rolou também Gustavo Lima, Apelido Carinhoso, né? Essa música que tava sumida na playlist hoje volta a fazer grande sucesso na programação da Mais Ouvida. O som de Fernando e Sorocaba, Delegada, que na abertura do programa rolou pra você. Canção de Fred e Fabrício, Da Boca Pra Fora e Preciso Ser Amado. A hora certa, 7 horas e 25 minutos, e eu tenho um convite especial pra você, hein? Olha só. O presidente da Associação dos Donatários do Bairro, Renato Azeredo, convida todos os associados e suas famílias para participar de uma importante reunião que acontecerá no dia 11 de julho, sábado, às 10 horas da manhã, lá no Salão Paroquial. Lembrando que durante o encontro serão apresentadas as informações, né, atualizadas sobre o andamento e a evolução do processo de entrega dos lotes, além de esclarecimentos e orientações importantes para todos os beneficiários. E também estarão presentes autoridades convidadas para acompanhar e apoiar esse momento tão importante para a comunidade. Então, sua participação faz toda a diferença. Então, compareça, tira suas dúvidas e acompanhe de perto os avanços desse trabalho. É sábado que vem, dia 11 de julho, a partir das 10 horas da manhã, no Salão Paroquial, e contamos com a sua presença. A hora certa, 7 horas e 27 minutos, está na hora do nosso intervalo, né? Das 7h30 da manhã. Vamos pro intervalo e na volta eu volto mandando alô, mandando abraços e, claro, atendendo os pedidos via WhatsApp.
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Tá aí na programação o grande som de Bruno e Rafa, Solteiro por Opção. Na programação, canção de Zé Neto e Cristiano, Fama de Louco. E rolou também Super Ex, canção de Gustavo Lima. Tá na hora de mandar alô, tá na hora de mandar abraços, né? O Geraldo Magela tá ouvindo o programa nessa manhã, desejando pra gente um bom dia com muita alegria. Bom dia pra você também, viu, Geraldo? Tem alusão aqui pra Rilma, tá acompanhando o nosso programa lá no Simão da Cunha, indicando pra gente a canção Temporal de Amor, do Leonardo, música linda. Daqui a pouquinho vamos ouvir sim, tá? Essa canção aqui, Temporal de Amor, no programa, combina com a nossa playlist, inclusive dessa manhã de sexta-feira, viu, minha amiga? Canção aí de 1999, né? É claro que a gente vai matar saudades de milhões aqui no show da manhã de hoje. Eu quero desejar um bom dia também pro Carlos, tá me ouvindo lá no alto do São João. Abraço pra você aí, tudo de bom, viu, meu amigo? O Zé da Serra tá ouvindo a gente também na região metropolitana de Belo Horizonte, acompanhando nós através do nosso aplicativo. Abraço pra você aí, viu, Zé? Tudo de bom, valeu pela companhia, valeu pela audiência. E bora de canção de Leonardo, Temporal de Amor. Essa é No Fundo do Baú da Saudade, canção de 1999. Ouve aí, aumenta o volume do seu rádio aí, o Adão e a Toninha. Tá lá na Avenida Joaquina do Pompeu com o rádio ligado também.

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2: Pois é, Douglas, mas eu precisava mesmo.

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5: Bora na programação agora, abrindo sequência ao som de Murilo Ruf, Deixa Eu. Lembrando que o WhatsApp tá liberado, hein, para você enviar pra gente a sua mensagem de texto, 37998208726.

Tá aí o grande som de Zé Neto e Cristiano. Oi, tudo bem? 8 horas agora e 41 minutos na Rádio Sertaneja do Brasil, né? Antes, por aqui rolou Murilo Huff, Deixa Eu. Essa é a playlist mais querida do rádio brasileiro, né? Cê tá doido, motorista? Um bom dia especial pra você que tá aí do outro lado ouvindo o nosso programa nessa manhã. Por aqui, eu quero aproveitar para desejar um bom dia para a turma que tá lá na Infinity Som acompanhando a gente ali na Rua Princesa Isabel. Abraço para vocês aí, tudo de bom, tá? Tem alusão aqui pro Ricardinho, Gordão do Palio. Tem alusão pro Juninho da Infinity Som e também a Ingrid, que não perde o programa por nada, a equipe da Infinity Som, né? Então por isso que eu abraço eles aí em todas as manhãs, com prova de muito carinho e também com prova de muitas amizades, né? Abraço para vocês aí. Uma excelente sexta-feira, um bom trabalho, tá? Hoje é dia de fazer bons negócios, né, Juninho? Tamo junto. Valeu pela companhia, valeu pela audiência. Por aqui, eu quero aproveitar para desejar um bom dia pro meu parceiro de comunicação, Túlio Fleury. Tá acompanhando a gente lá em Belo Horizonte. Tá acompanhando aí, né, através do nosso aplicativo. Bom dia, viu, Túlio? Muito obrigado pela sua companhia e pela participação. Como que tá aí Belo Horizonte, né? BH é nós. Cê tá doido, motorista? Tamo junto. 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Tudo de bom pra vocês aí, todo sucesso é o que eu quero lhe desejar. Tamo junto, 8h44 e bora de Luan Pereira com Zé Felipe e Instituto. Apostar em você. É amanhã de sexta, hoje dia 3 de julho de 2026.

0: Canção de Henrique e Juliano, Saudade de Quem Eu Sou. Rolou também o som de Nayara Azevedo com Cleiton e Romário, Última Vez Araguaia. Rolou João Neto e Frederico com Panda e Mariana Fagundes, Toca Aquela. Mas que canção é essa, hein? Com a participação de Mariana Fagundes. Top demais. Por aqui, canção dos caras do Arrocha, Israel Novaes e Thiago Brava, Vem em Mim, Dodi Ram. E rolou também Luan Pereira com Zé Felipe e MC Tuto, Apostar em Você. Essa é a playlist mais atualizada da área 37, viu, gente? São 8 horas agora e 59 minutos no programa, quase 9 horas da manhã. E quando chega às 9, você aí do outro lado já fica pronto e preparado para ouvir em primeira mão o comentário do dia com o jornalista Vilmar Pereira, né? Então, a partir de agora, no nosso programa, o comentário do dia 3 para você em grande estilo. Ouça aí.
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Comentário do dia, emissoras em rede, Rádio Cidade, da nossa querida Bom Despacho, também pela Rádio Multi FM, a campeã de audiência em Dores no Indaiá. Você me ouve na Rádio Terra de Pompéu, Atividade Sertaneja Abaeté, em Guarda dos Ferreiros. Esse comentário está na Rádio Terra, na nossa querida Campos Altos, através da Rádio Expresso, e em Lagoa da Prata, Rádio Veredas, também campeoníssima de audiência. Bom, já que estou falando agora na Veredas, falei agora há pouco, então vamos à Lagoa da Prata. Eu vou fazer um pedido tranquilo, sem aborrecer ninguém, sem apontar dedo para esse, para aquele, mas apontar para a consciência. E se é que eu posso fazer pedido também, eu peço as carretas, senhores motoristas de bitrem, que dentro do nosso perímetro urbano, ou seja, dentro da cidade, mais devagar na condução do veículo pesado, veículo longo, velocidade baixa dentro da cidade. Essa semana, se eu não encosto, limpar o carro e quase jogo para o passeio, um bitrem surgiu do nada, entrando numa avenida de muito movimento em Lagoa da Prata, e não respeita a rotatória, vai lá no meio, invade a contramão, e quem tiver ali na mão tranquilo, que se vire. Então, eu sei que vocês trabalham muito, o Brasil precisa de vocês, não estou criticando, apenas fazendo um pedido. Manere a velocidade dentro da cidade. Pode acontecer uma tragédia. Nós temos muitos idosos, cadeirantes, e um bitrem com a velocidade um pouco mais alta se torna uma máquina ainda mais perigosa. Então atenda esse pedido meu. Vocês viram que a diarista que matou um casal de idosos, coitados, trabalharam uma vida inteira lá em Belo Horizonte para poder desfrutar, a mulher, o marido, lá no bairro São Pedro, e a mulher chegou para limpar a casa e matou os dois, o casal de idosos. Uma crueldade. Essa mulher está presa, não sei nem que nome que eu vou chamar essa mulher, e ela está alegando na prisão que teve um surto psicótico. Está dizendo que está meio para lá, meio para cá. Mas aí, e o roubo? Ela roubou relógio, pulseira, joias. Ela estava também com surto psicótico quando pegou, roubou lá do casal. Os bandidos, eles matam, né? E quando são presos, dizem que está doente. Ah, eu tô com um problema na cabeça. Olha, é um negócio difícil, viu? Pouco tempo, vocês vão esquecer dessa diarista, essa bandida aí, e daqui uns dias ela vai estar solta de novo. Vai andar aí pelas ruas. Eles vão provar que ela tá doente, né? É assim as nossas leis. Se o dinheiro não é seu, né? O dinheiro é público, ou seja, dinheiro dos impostos nós pagamos. O ditado é: vamos gastar então, né? Isso os políticos, nós não. É só quem tem acesso à chave do cofre. Vão julgar pelo ralo.

0: É, meu amigo, vamos gastar. Não importa se o salário mínimo do trabalhador é 1.500. Vamos jogar dinheiro pro ralo. Governo federal, pasme, senhores. Que descaso, que tapa na cara do povo. Ele desembolsou 22 milhões e 200 mil reais em anúncios nas plataformas da Meta. A Meta que administra o Facebook, Instagram, WhatsApp. Esses 22 milhões em apenas 90 dias. 90 dias. É ou não é um tapa na cara de você, trabalhador? Você que está me ouvindo agora nas cidades, você que luta durante todo o dia para levar o pão, o filho que é um negócio não pode dar, o coração corta, não é? O filho que é uma roupa nova não pode dar, é, às vezes não tem a carne para o almoço porque o dinheiro não deu. Trabalha, tem que comprar remédio, tem que comprar isso e aquilo. E o governo gastando com propagandazinha mais de 22 milhões. Isso pode, gente. Eu acho que, sinceramente, o negócio aqui descambou. O negócio descambou. Vocês lembram antigamente disso? Descambou. Agora o negócio pirou de vez. Cadê o Tribunal de Contas da União, o TCU, para se manifestar, gente? Cadê o Supremo Tribunal Federal, que o cara não pode fazer um xixi no poste, que está dando 40 dias para ele se pronunciar? O cara não pode roubar uma galinha, que está tomando 40 anos de prisão? Cadê o Tribunal de Contas? Cadê o Supremo Tribunal Federal? Eu não sou um doutor em leis, mas o uso da máquina administrativa não caracteriza abuso de poder? Não caracteriza crime você usar a máquina a seu favor? E o pior, no ano eleitoral, nós teremos agora, em outubro, as eleições. 22 milhões em 90 dias para disparar propagandazinha no Facebook, no Instagram. Olha, eles estão brincando com o povo brasileiro e ninguém faz nada, ninguém reage. Mas aqui é o famoso Circo Brasil. Eu já intitulei isso aqui, o Circo Brasil. Fazem o que querem. E o povo pianinho, todo mundo aceitando numa boa. Mande mensagem para o nosso comentário. Pode mandar aí me criticando, viu? Você que acha que o governo tem que gastar bilhões, milhões com propaganda no WhatsApp, pode me criticar. Será bem-vindo à crítica. 37-3261-1054. Ou você pode me seguir no @ Vilmar Pereira Esporte. Eu já disse nesse comentário, onde eu estou há mais de 15 anos, substituindo o seu, que eu não importo com desgaste. Às vezes, um desgaste é até bom para a gente dar uma sacudida. Sei administrar críticas, assim como sei administrar elogios. Para mim, tanto faz. Um abraço, eu volto segunda. Dirceu Pereira, para fechar a semana, Dirceu.
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21: E a hora certinha pra vocês, agora 9h24. Tô de volta no programa, pronto pra mandar alô, pronto pra mandar abraços, né? A Vaneide Viana tá acompanhando o programa, desejando um bom dia de sexta. Valeu pela audiência, valeu pela companhia. A Elaine Aparecida tá participando com a gente, desejando também um bom dia com muita alegria. Valeu pela sua audiência, valeu pela companhia, tá? A Jussara enviou pra gente uma mensagem positiva nessa manhã, ó. Desejo pra você um dia cheio de amor, saúde, abundância e muitas bênçãos. Feliz sexta-feira. Obrigado, Jussara. Uma feliz sexta-feira pra você também aí do outro lado, tá? Tem alusão aqui pra Maria Geralda. Tá ouvindo o programa lá no bairro São João. E ela mandou uma mensagem que diz assim: bom dia, atividade. Bom dia, meu amigo Rian Rocha. Uma abençoada da sexta-feira para todos nós. Um abraço para você e todos os ouvintes e todos da rádio. E quero mandar um abraço para o Maicon. Obrigada, Geralda, do bairro São João. Se puder, passa uma música do Renan e Raí para o Maicon Aleph. Obrigada, Geralda. Muito obrigado de coração mesmo, tá? Tamo junto. Daqui a pouquinho vamos sim, tá? Preparar essa música na nossa playlist de sexta-feira ao som do Renan e Raí, em grande estilo, para vocês curtir aí, tá bom? Afinal, os nossos gostos são meio que parecidos, né? Vocês indicam moda boa, a gente toca aqui nos estúdios da Mais Ouvida. E o que a gente toca aqui também do nosso gosto, você aí do outro lado gosta e curte bastante, né? Tá na atividade, tá bom demais. Vocês ouvintes em primeiro lugar.

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2: Tá aí na programação do nosso show da manhã, o grande som de Diego e Vitor Hugo com um sorriso maroto cadarço. Na programação rolou um hino da música sertaneja, né? Quem curte Renan e Raí acompanhou em grande estilo aí o cheiro, o Chorei no Sinal. E rolou aqui, ó, Pede Pra Voltar, canção de Kleber e Cauã e Barões da Pisadinha. Por aqui, ó, deixa eu aproveitar pra desejar um bom dia pro Túlio, pro Tutio, o Henrique e o Daniel. Tá ouvindo o programa nessa manhã, tamo junto. Valeu demais pela companhia de vocês aí do outro lado e pela participação, tá? 9h34, agora tá na hora do intervalo, né? Tô muito atrasado pro intervalo, era pra ter entrado.

0: do nosso bloco dos apoiadores culturais às 9h30, agora atualizando a hora certa, 9h35. Acho que eu empolguei, né, com essa playlist top do programa de hoje. Mas bora pro intervalo das 9h30.
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Bacana demais no nosso programa, rolou essa linda canção de Fred e Fabrício, liguei pra dizer que te amo, né? Por aqui rolou também o som de Maiara e Maraíza e Eu Bebo, 9h53 agora. Eu quero aproveitar pra dizer pra vocês aí uma ótima informação, viu pessoal? Lembrando aí que durante a semana o Alan veio aqui nos estúdios da Mais Ouvida, a gente falou sobre o primeiro Arraiá da F Eventos que iria acontecer no domingo, dia 5 de julho. Lá no Salão da Vila Vicentina. Eu quero informar vocês que o nosso evento foi cancelado devido ao Jogo do Brasil ser no mesmo horário do nosso evento. Então, querendo ou não, prejudica um pouquinho, né? Então, quero dizer para vocês que em breve nós iremos remarcar esse evento, tá? Com o Joselito Sanfoneiro. Iremos sim fazer o Arraiá da F Eventos. Em breve, mais informações sobre uma nova data e um novo horário para você estar acompanhando esse super evento com a gente, tá bom? Então, devido ao Jogo do Brasil ser no mesmo horário do nosso evento, o nosso primeiro Arraiá da F Eventos foi cancelado nesse dia 5 de julho. Então, não haverá evento lá no Salão da Vila Vicentina, tá bom? Muito obrigado pela sua atenção e em breve a gente vai estar lançando aí para você uma nova data, esse evento que será remarcado aí, uma data específica para você curtir com a gente. 5 minutinhos apenas, faltando para as 10 horas da manhã. Eu quero desejar um bom dia aqui pro DJ Paulinho. Amanhã vai fazer aniversário, mas como amanhã eu não vou estar aqui nos estúdios da Mais Ouvida, eu quero desejar para você antecipado, viu, Paulinho? Um feliz aniversário, muitos anos de vida e que essa data se repita aí por muitos e muitos anos, tá bom? Toda a felicidade do mundo para você e obrigado pela sua participação no nosso programa de hoje. Gente, bora ao som do Panda e Gustavo Lima, Calcinha de Renda. Fiquem todos com Deus, um bom final de semana e até segunda-feira, se Deus quiser. E no domingão, bora torcer para nossa seleção brasileira, tá bom? Tamo junto.

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0: Louvado seja nosso Senhor Jesus Cristo, para sempre seja louvado. Hoje, primeira sexta-feira do mês de julho. Sagrado Coração de Jesus, sempre, toda primeira sexta-feira do mês. E você sabe que hoje é o dia, então prepare lá. Prepare a água, prepare o sal, que no final do programa nós temos a bênção do sal, a bênção da água e a consagração das nossas vidas de todo mês de julho ao Sagrado Coração de Jesus. É o dia de você aspergir na sua casa, no quintal, nas roupas. Isso, se prepare. Então, hoje, primeira sexta-feira do mês de julho. Mês de julho que também nós falamos desde o dia primeiro, consagrado a Nossa Senhora do Carmo, madrinha da obra Evangelizar é Preciso, cujo dia se celebra dia 16, mas nós lembramos o mês inteiro. Hoje também dia de São Tomé, eu gosto de chamar o apóstolo das Santas Chagas, e nós vamos rezar sobre isso. Filhos amados, saúdo a todos. A partir da Rádio Evangelizar, de onde tudo começa, as rádios irmãs, cujos nomes cito neste momento.
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0: Saúdo a você pela TV Evangelizar, sinal digital em todo o país, em várias cidades, canal aberto. Pelo YouTube, Padre Manzotti Oficial. Pelo aplicativo da Associação Evangelizar é Preciso e todas as plataformas digitais. Filhos queridos, povo amado, em nome do Pai, do Filho e do Espírito Santo. Amém. Evangelho próprio do apóstolo das Santas Chagas. Escute, Tomé, chamado Dídimo, era um dos doze. E não estava com eles quando Jesus veio. Os outros discípulos contaram-lhe depois: vimos o Senhor. Mas Tomé disse-lhes: se eu não vir a marca dos pregos em suas mãos, se eu não puser o dedo na marca dos pregos e não puser a mão no seu lado, não há acreditarei. Vou repetir. Vimos o Senhor, disseram os apóstolos. Mas Tomé disse: se eu não vir a marca dos pregos em suas mãos, se eu não puser o dedo, e você está vendo, quem está assistindo pela TV, uma das mais lindas telas de Caravaggio. Se eu não puser os dedos na marca dos pregos, a mão no seu lado, não acreditarei. 8 dias depois, encontravam-se os discípulos novamente reunidos em casa. Tomé estava com eles. Estando fechadas as portas, Jesus entrou, pôs-se no meio deles e disse: a paz esteja convosco. Depois disse a Tomé: põe o teu dedo aqui. Olha as minhas mãos, estende a tua mão e coloca-a do meu lado, e não sejas incrédulo, mas fiel. Tomé respondeu: meu Senhor e meu Deus. Jesus lhe disse: acreditaste porque me viste? Bem-aventurados os que creram sem terem visto. Meu Senhor e meu Deus. Tomé é o exemplo de todos aqueles que têm uma fé tardia,

E João nos representa isso. Tomé, que aparece depois da ressurreição, não estar presente no momento eucarístico. Não acreditou quando eles disseram. Mas Tomé não era uma pessoa morna, não. Não era uma pessoa pior do que os outros apóstolos ou pecadora. Era apenas um homem, como eu e você, cuja fé profunda ainda devia ser posta à prova, em dura prova da vida. E ele não escondia essa necessidade. Ele é bem-aventurado porque também expôs as suas dúvidas e fez a Jesus as perguntas que brotavam do seu coração. Tomé é o exemplo daqueles e de todos nós que precisamos ser crédulos, mas não ter medo das nossas incredulidades. Tomé é o exemplo de todo aquele que busca acreditar mais e mais em Jesus. Por isso, não tenhamos receio, toquemos nas chagas de Jesus. Ele as mostrou. Nós temos essa devoção das santas chagas de nosso Senhor Jesus Cristo. Por isso eu chamo o apóstolo das santas chagas. E somos chamados, você que faz a experiência, você que é mensageiro, mensageira, você que pode dizer, eu sou o milagre de Jesus das santas chagas. Você pode dizer, eu sou um Tomé da vida, porque eu tive um sinal. E por isso eu digo, meu Senhor e meu Deus, meu Senhor e meu Deus, pela terceira vez, meu Senhor e meu Deus. Somos felizes, felizes porque acreditamos sem ter visto, mas Deus tem nos dado muitos sinais. Que São Tomé seja essa busca constante. Segundo a tradição, esse apóstolo recebeu a missão de evangelizar a Síria e depois fundou a primeira igreja na Babilônia, na Mesopotâmia, onde permaneceu. Foi a Dali, embarcou para a Índia. Ele foi um apóstolo que foi longe. Dizem que até atravessou, até chegar à China, no amor ao Evangelho. Ao voltar para a Índia, foi martirizado, transpassado por uma lança. Na atual Chennai, no dia 3 de julho do ano de 72. Por isso, hoje se celebra São Tomé. Queridos irmãos e irmãs, a frase orante de hoje é meu Senhor e meu Deus. Não seja incrédulo, mas fiel. Jesus dizendo para mim e para você, não seja incrédulo, mas fiel. Se preciso for, coloque a mão nas chagas do Senhor. Clame as chagas do Senhor, mas supere a sua incredulidade. É isso que o Senhor está dizendo. E da nossa parte, dizer não só por palavras, mas pela vida, meu Senhor e meu Deus. Hoje, primeira sexta-feira do mês de julho, prepare a água, prepare o sal. Nós voltamos, temos o programa e no final do programa, você tem a bênção do sal e da água para aspersão na sua casa. No Sagrado Coração de Jesus. Eu volto já. Volte comigo.

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1: Hoje é a primeira sexta-feira do mês de julho, Sagrado Coração de Jesus. Mas é o mês de Nossa Senhora do Carmo, da nossa Dinda, da nossa madrinha. 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Um boleto que ele vai branco e verde. 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Muito obrigado. Fortaleza, atenção! Neste mês, apelo a vocês principalmente. Maria, que a paz de Jesus esteja com você.
2: Bom dia.
1: Bom dia, Deus abençoe. Você fala de onde, Maria?
2: Conselheiro Lafayette.
1: Fala mais alto, meu anjo. Conselheiro
2: Lafayette.
1: Lafayette, Minas Gerais.
2: É, sim.
1: Como é que você me acompanha?
2: Eu acompanho pela Rádio Queluz e pelo agora TV Evangelizar.
1: TV Parabólica Digital. Isso.
2: Sim, sim.
1: É, tá certo,
2: esse
1: Parabólica. Oi?
2: Esse dia que eu consegui.
1: Que bom, filha, que bom. É, tem que às vezes chamar um técnico, tem que pedir ajuda pra alguém. E quem
2: é
1: tem...
2: Era da Claro, né? Aí tava, não pegava, aí eu comprei um aparelhinho que vem com essa antena digital, é a antena parabólica, aí agora tem.
1: Que bom! Aí, ó, tá aí a dica, gente. Quem tem parabólica digital, sintonize. E meu abraço à Rádio Que Luz. Pois não, Maria?
2: É, eu quero te pedir oração pro meu neto, porque ele partiu para as coisas erradas. E ele tem 16 anos, vai fazer 17.
1: Está
2: muito difícil.
1: É de menor ainda.
2: De menor. A gente dá conselho, não ouve. Sai, não volta, demora, a mãe trabalha, sabe, o pai não é presente, quer dizer, separado. Então tá um sofrimento, uma luta pra gente.
1: Eu imagino.
2: E ele pegou, foi um na cachoeira, uns coisas também, uns vinhos na cachoeira, e pegou também, fez beber, levou pra escola, e não tá estudando também, não.
1: Ufa.
2: Tá muito assim, voado a cabeça, né?
1: Esse é um problema, filhos que crescem com os pais separados, um pai ausente, e não coloca limites, a pessoa fica assim, né?
2: Até que a mãe é bem enérgica, sabe? Bem coisa, mas um problema. Ela falava muito mal do pai dele com ele. Isso aí, né?
1: É, também ajuda.
2: Eu acho que atrapalhou que eu falava pra ela. Ele não tem culpa. Eu falava muito mal, falava coisas no nome até sei com ele, sabe?
1: Entendi.
2: Eu ficava muito chateada, conversava com ela, mas desespero, né? Aí...
1: Vamos colocar seu neto em oração, filha. Principalmente no Sagrado Coração de Jesus, tá bom?
2: Tá bom.
1: Não vou, não fale o nome, porque cidade pequena depois acaba queimando a pessoa, tá bom, Maria?
2: Tá bom. Tá
1: que,
2: bom.
1: Que Deus abençoe, conselheiro Lafayette, Maria, pela Parabólica Digital. Você viu, ela conseguiu adquirir um aparelhinho e a Parabólica Digital pegou. Também meu abraço à Rádio Que Luz FM, Padre Geraldo, Dom Ayrton José dos Santos, da Arquidiocese de Mariana. Marlene, que a paz de Jesus esteja com você, Marlene.
3: Bom dia, sua bênção, Padre Ginaldo.
1: Deus abençoe. Você fala de onde, Marlene?
3: De Sena Madureira, Acre.
1: Meu abraço do outro lado do Brasil. Acre, meu abraço. Sena Madureira, como é que você, sim, me acompanha ali?
3: Pelo YouTube e pelos aplicativos, Padre Reginaldo.
1: Tá bom, minha querida. Diga, a palavra é sua.
3: Olha, Padre, eu nem sei como dizer o quanto eu estou emocionada em poder falar com o senhor.
1: Hoje é seu dia.
3: Estou muito maravilhada mesmo por hoje estar falando com o senhor, dizer que esse programa é um programa muito maravilhoso, transforma muitas vidas.
1: Amém.
3: Agradeço a Deus por conhecer a obra Evangelizar, que já faz 7 anos que eu conheci.
1: Oh Deus, louvado seja Deus.
3: E hoje eu só tenho que agradecer as graças e as bênçãos que tem concedido até hoje pelas santas chagas de Jesus.
1: Amém, filha.
3: E foi por meio do Senhor, do programa do Senhor, que eu conheci a devoção a Jesus da Santa Chaga.
1: E tem feito bem na sua vida, Marlene?
3: Tem sim, graças a Deus, Padre.
1: Tá bom.
3: Aí eu quero contar também o testemunho, porque a minha filha estava passando por uma prova de habilitação, né?
1: É.
3: Foi uma batalha muito grande, que por várias vezes ela não passou. E às vezes ela ficava angustiada, triste.
1: Sim.
3: E eu sempre não perdia a fé que ela ia passar, assim. E no dia que ela foi fazer a prova final, Padre, eu assisti o texto Mariano de manhã com o senhor. Aí eu pedi a Nossa Senhora que passasse na frente dela, que conduzisse ela na hora dessa prova. E
1: certo.
3: Eu estava também participando também da experiência de Deus, no terceiro dia, rolai a pedra do caminho.
1: Opa!
3: No terceiro dia da novena, rolai a pedra do caminho.
1: Certo.
3: Aí eu pedi a Jesus também que rolasse a pedra que estivesse impedindo, né, de ela passar nessa prova. E estava também... uma hora da tarde, participando do texto Mariano, o texto Jesus da Santa Chaga.
1: Certo.
3: O primeiro dia do texto e o primeiro dia da novena.
1: Certo.
3: E eu ainda estava com o texto na mão quando ela disse, mãe, eu passei, graças a Deus.
1: Oh, meu
3: Padre,
1: Deus.
3: Me deu assim, aquele grito assim por dentro de mim, eu disse, glória a Deus, minha filha, por tudo que tu passou, pelas lutas, pelas batalhas.
1: Amém.
3: Mas você conseguiu. Graças a Deus.
1: Graça alcançada.
3: E aí, eu queria falar um pouquinho também sobre o Romanos.
1: Fale, fale.
3: O capítulo 8, 31.
1: É.
3: Onde diz: o que nos resta dizer se Deus está ao nosso favor? Quem estará contra nós?
1: Isso.
3: E quem nos poderá separar? O amor de Cristo,
1: isso.
3: Tribulações, angústias, perseguições, pois em Cristo somos mais que vencedores.
1: Amém. Louvado seja Deus, querida. Um grande abraço para você. Louvado seja Deus, Marlene, lá de Sena Madureira, lá no canto, no Acre, que acompanha pelo YouTube. Bispo Dom Joaquim Fernandes, de Rio Branco. Eu volto com a leitura orante. Você percebe, gente? Fica marcado. Essa leitura orante fica marcada. E a filha dela passou. Deus seja louvado pelas santas chagas. Que tal você se tornar um mensageiro da Capelinha de Jesus da Santa Chaga? Aproveite o intervalo agora. 0800-410-6060. Diga, eu quero ser o mensageiro da Capelinha de Jesus das Santas Chagas aqui na minha cidade. Vai, leve a mensagem. Eu volto já. Volte comigo.
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10: Vamos adiante. E a gente vai aprendendo. Com isso a gente vai abrangendo o nosso conhecimento da Bíblia. Nós tivemos, sabe, a imagem que eu tenho é aquela história. Quando você pega uma esponja e você coloca na água, ela encharca. Basta você levantar a esponja, respinga a água. O que eu quero dizer? Nós precisamos ser uma esponja e nos encharcarmos da palavra de Deus. Encharcarmos. Que quando falarmos, aqui e acolá, hoje, amanhã, numa hora menos espera, sai uma palavra de Deus. Você está pensando, você está matutando, está com um monte de coisa na cabeça, minhoca. Mas se você encharcou tua mente com a palavra de Deus, vem uma iluminação. Você entendeu por que a leitura orante? Estou explicando de forma bem grotesca, mas é isso. Inclusive, escute o que as pessoas têm dito sobre a leitura orante. Você tem gostado? Manda um áudio. 41-3221-6060. Grave um áudio para mim. Solte lá, sacristão.
11: Me chamo Paulo. Estou passando Paulo aqui para dar um testemunho que aconteceu comigo agora, dia 16.
10: Conte. Padre,
11: esse Salmo 142 era para mim. Estava sozinho nesse momento, ouvindo o seu programa. Eu sou viciado em jogo. Naquele momento eu gritava e pedia socorro para Deus. Naquele momento eu chorava, arrepiava e pedia a Deus para tirar esse vício de mim. Igualzinho ele fez comigo 8 anos atrás, que eu era viciado em bebida também. Parei de beber, graças a Deus. Obrigado, Padre.
10: Deus seja louvado, Paulo. Deus seja louvado. A filha de Deus lá, Marlene, de Sena Madureira, disse: vidas transformadas. Esse é o objetivo da obra evangelizar, é preciso transformar vidas. E o Paulo acabou de dar um testemunho de algum lugar do Brasil, uma vida transformada por Deus. Por isso, seja um associado da obra. Você percebe como nós transformamos vidas? Mas para manter isso, tem custos. Tem custo manter a televisão, tem custo manter o rádio. Por favor, torne-se um associado hoje. 0800 410 6060. Torne-se um associado. Ligue e fale com as nossas atendentes. Ligue, fale com as nossas atendentes. Eu quero me tornar um associado, uma associada. E se já for, seja fiel. Bíblia aberta, cartilha de oração.
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10: E hoje, continuando os conselhos de Paulo para assuntos que chegaram até ele sobre Corinto. Ontem foi bombástico, não foi? Não foi para arrebentar? Vamos ver hoje, vamos ouvir hoje. 1 Coríntios, capítulo 7, versículo 6. 1 Coríntios, capítulo 7, versículo 6. Não digo isso como ordem, mas como uma sugestão. Então vamos entender assim. Há coisas que Paulo diz, isso tem que ser assim. Agora não. Ele já dá um introito diferenciado. Não digo que é uma ordem, mas sugiro... Vou dar uma sugestão. Realmente, eu gostaria que todos fossem como eu. Como assim, padre? Celibatários. Paulo era celibatário, nunca casou. Portanto, porém, cada um tem o dom que Deus lhe deu. Um tem o dom e outro aquele. Então percebe que celibato é um dom. Isso até para a vida do padre. Não é uma obrigação. Muita gente fala, por que padre não pode casar? É um dom. Entenda assim, olha Paulo falando. É um dom. Não é para todos, mas é o dom. Se não tem, não pode ser. É um conditio sine qua non, quer dizer, condição pelo qual, sem a qual não tem. No futuro, aí a igreja vai definir. Hoje é um dom. Mas esse dom vai perdurar. Mesmo que um dia venha a ser diferente, o celibato vai continuar para aqueles que têm o dom. Versículo 8. Atenção, solteiros. Solteiros e viúvas. Eu digo que seria melhor ficarem sem casar como eu. Mas, atenção, versículo 9. Se vocês não podem dominar o desejo sexual, então casem, pois é melhor casar do que ficar queimando de desejo. Escutou? Escuto de novo. Padre do céu, Paulo não tem freio na língua, não tem, meu filho. Que bom que ele toca nos assuntos. Solteiros, viúvas, viúvos, escutem ali. Tem mais viúva do que viúvo, né? Por quê, padre? Porque os homens não se cuidam. As mulheres se cuidam mais, vivem mais. Já fecho parênteses. Já dei minha deixa aí, Lei. Digo que seria melhor para eles ficarem sem casar como eu. Mas, o solteiro, o viúvo, o viúva, se não podem dominar o desejo sexual, então casem. Pois é melhor casar do que ficar queimando de desejo. Versículo 10. Para os que já estão casados, tem um mandamento. Agora mudem. Lá era uma sugestão. Para os casados. Atenção, sacristão. Você é casado, sacristão? Coroinha, você é casado, coroinha? É, então. Mandamento agora. Que não é meu, mas é do Senhor. que a mulher não se separe do seu marido. Porém, se ela se separar, que não case de novo. Ou então, que faça as pazes com o marido. E que o homem não se divorcie da sua esposa. Gente, isso é ponto pacífico. Paulo está dizendo, e ele diz, não sou eu. É um mandamento de Jesus. Preste atenção, versículo 10. Não tem meio termo. Não é questionável isso. A indissolubilidade do matrimônio é pré-requisito para o casamento. Vou repetir. Se um noivo, uma noiva, vem, quero casar. O padre tem um questionário para preencher. Tem uma pergunta, você acredita na indissolubilidade do matrimônio? Se a resposta for não, não tem casamento. Todo mundo casou sabendo que tinha, que era para sempre. Não foi enganado. Voltemos aqui ao texto. Para os que estão casados, tem um mandamento, que não é meu, mas do Senhor, que mulher não se separe do seu marido. Porém, se separar, que não case de novo, fique sozinha. Ou então, que faça as pazes com o marido. Mas também aqui para os maridos, aqui, homem, não se divorcie da sua esposa. Não dá para entrar numa relação pensando por quanto tempo. Você não jurou a alegria, a tristeza, na saúde e na doença por algum tempo, enquanto durar nossa vida. Esta foi a bombástica leitura orante para os dias de hoje, de 1 Coríntios capítulo 7, versículos 6 a 11. Por hoje é isso, amanhã tem mais. Eu volto já, volte comigo.
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0: Primeira sexta-feira do mês, daqui a pouco a bênção da água e do sal. Chame um amigo, uma amiga para a bênção. 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No sábado, das 8h30 às 5 da tarde. O que que tem? 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É o retiro do ano. No domingo também. Padre, eu só vou no sábado ou vou no domingo? Você pode ir nos dois, as palestras são distintas. Então, sábado, das 8h30 às 5 da tarde. No domingo, das 8h30 às 5 da tarde. Lá no Clube Português. Espero por você. Faça sua inscrição. 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Portanto, Estados Unidos, agosto, tô chegando. Josenildo, que a paz de Jesus esteja com você, Josenildo.
1: Bom dia, Padre Reginaldo, sua bênção.
0: Deus abençoe. Você fala de onde, Josenildo?
1: Santana do Mutaú.
0: Fica onde?
1: Interior de Alagoas.
0: Meu abraço a Alagoas, interior Santana do Mundaú.
1: Arquidiocese de Maceió.
0: Opa, como é que você me acompanha, filho?
1: Pela parabólica.
0: Tá bom, diga lá.
1: Padre Reginaldo, queria dar um testemunho. Que através da devoção sou associado.
0: Opa, muito obrigado por ser associado, filho.
1: E através da devoção em Santa Chaga, eu consegui comprar minha casa.
0: Amém.
1: E superar o luto da minha mãe numa palestra na Adoração Santíssima.
0: Meus sentimentos pela perda da sua mãe. Como é que é o nome dela para a gente rezar?
1: Helena Quitéria Alves de Queiroz.
0: Helena
1: Quitéria Alves de Queiroz.
0: Tá. Como é que foi isso, filho?
1: Foi um ano que ela faleceu, padre, eu não conseguia superar o luto. E quando eu liguei a televisão, aí eu escutei uma palestra de uma pregadora.
0: Certo.
1: Ela disse, tenha certeza que você tem um pedaço de você no céu.
0: Olha aí, que
1: lindo. Essa palavra me curou.
0: Amém, amém, por isso que eu acredito, vidas transformadas. E como é que foi a história que você falou que você comprou a sua casa?
1: O padre, é uma história um pouco longa e eu vou iniciar um texto aqui de sétimo dia, aí não dá para eu prolongar muito.
0: Tá bom. Então, graça recebida.
1: Graça testemunhada, eu queria lhe pedir um texto do senhor de presente.
0: Com o maior prazer. Só que aí você tem que ficar na linha para a gente pegar teu endereço, tá bom?
1: Tá certo.
0: Então fique na linha, puxa lá o Josenildo de Santana do Mundaú, Alagoas, pela Parabólica Digital. Ele falou Arquidiocese de Maceió, Dom Carlos Alberto Breis Pereira, Arcebispo de Maceió. Escute esse testemunho, por favor.
2: Meu nome é Ana Laura, eu falo de Ventania, no Paraná. No dia 28 de março, minha filha de 8 anos, Rafaela Cecília, fraturou o bracinho. Padre, quando eu vi o bracinho dela em formato de garfo, desesperei.
0: Imagina.
2: Tinha certeza que ela tinha fraturado. E assim foi confirmado no hospital, com o raio-x. Foi verificado lá que ela teve uma fratura nos dois ossos do braço, perto do punho. e os ossos ficaram fora do lugar, deformando o bracinho dela. Fomos transferidas de cidade e havia a possibilidade de cirurgia ou uso do fio de Kirchner,
0: sim,
2: que é um fio metálico usado para segurar o osso e,
0: sim,
2: que fica com uma pontinha para fora da pele.
0: Certo.
2: Na hora que ela entrou para o centro cirúrgico, eu pedi com toda a fé que Jesus das Santas Chagas derramasse uma gota do seu precioso sangue e que ele agisse como uma cola e não precisasse nem de cirurgia e nem do fio. E para a honra e glória do Senhor, foi feita apenas a manobra de redução.
0: Amém.
2: Não precisou de mais nada. Hoje, ouvindo Romanos 10, 14, no rádio com
0: Olha
2: o Senhor,
0: aí,
2: eu decidi ser mensageira da capelinha.
0: Amém.
2: Na fazenda onde eu moro. Em agradecimento e cumprindo a minha promessa, feita na sala de espera do centro cirúrgico.
0: Ana Laura.
2: Eu sou associada.
0: Obrigado.
2: E a minha filha também é associada Mirim. Ela tem 8 anos.
0: Oh, Deus.
2: Toca o sino, sacristão.
0: Tá aí, Ana Paula, falou bonito, meu grande abraço de Ventania, Paraná, é da Diocese de Ponta Grossa, Dom Bruno Eliseu Versari. Aquilo que eu falei, às vezes você vai fazer uma promessa, faça assim, ó, eu já recebi tanta graça de Jesus das Santas Chagas que vou me tornar uma mensageira, um mensageiro da capelinha de Jesus das Santas Chagas. Então, torne-se hoje, faça como Ana Laura, 0800-410-6060. Gente, muitas pessoas estão pedindo, padre, como é que a gente se inscreve no YouTube? Ó, eles vão dar uma dica para você, joga na tela. Você entra assim, YouTube Padre Manzotti Oficial. Você procura lá, Padre Manzotti Oficial. Entra, vai, faz o clique ali, do jeito que eles estão fazendo lá. E aí você procura, tá vendo ali, ó, inscrever-se. É só clicar. Ó, olha lá, clicou, pronto, já está inscrito. É simples, gente. Faça isso, porque isso dá corpo à evangelização. Não é número pelo número. É porque aquilo que postamos é entendido que há algo referencial. Então, você entendeu como é que se inscreve? De novo, vai lá. Não é gastar tempo, é importante. Abre de novo, Padre Manzotti Oficial. Você roda, procura lá, acha, entra. E você, abrindo, vai fazendo o passo. Aí, ó, inscrever-se. Pronto. Já faz parte. Gilza, que a paz de Jesus esteja com você, Gilza. Alô?
3: Bom dia. Ô, padre.
0: Bom dia. De onde você fala, Gilza?
3: Mato Grosso do Sul, Sonora, padre.
0: Meu,
3: que alegria falar com o senhor.
0: Prazer todo meu. Temos poucos minutos. Fale agora, querida. A palavra é sua.
3: Ô, padre, que alegria que eu estou falando com o senhor. Então, padre, deixa eu falar para o senhor. Ó, eu tenho uma bênção que eu recebi.
0: Então conte.
3: Da minha garganta, que eu comi uma espinha, um peixe, padre. Aí a espinha ficou na minha garganta.
0: Misericórdia.
3: Aí, isso está com um ano, padre. Aí, quando o senhor estava fazendo a oração no rádio, aí mandou aquela pessoa botar a mão na garganta, entendeu? Aí eu,
0: sim,
3: botei, aí fiquei rezando, mas o senhor, padre, quando o senhor orou, que eu orei também, mas o senhor sumiu, padre.
0: Deus seja louvado, filha. Deus seja,
3: padre,
0: louvado.
3: Eu fiquei tão alegre, meu padre. Eu fiquei tão alegre no mundo, padre, que eu fiquei feliz.
0: Amém.
3: Falei, meu Deus, que padre maravilhoso, que padre abençoado por Deus, padre. Eu fiquei chorando, padre, tanta alegria, padre.
0: Como é que você, como é que você acompanha ali em Sonora?
3: Eu acompanho pelo rádio, padre.
0: Tá bom, minha filha. Graça recebida?
3: Graça testemunhada.
0: Toca o sino, sacristão. Eu vou pro intervalo e volto comentando, gente. Volte comigo. Amado povo de Deus, prepare a água. Prepare o sal, nós voltamos consagrando a família, consagrando o mês, abençoando a água e o sal. Volte comigo, voltamos já.
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0: eu falava com a Gilza de Sonora, Mato Grosso do Sul, Rádio Cidade FM, minha saudação, Luiz Carlos Simões, Dom Otair Nicoletti, da Diocese de Coxim. Hoje é aniversário de Dom Dominique Marie-Jean Denis Yu, da Diocese de Santíssimo Conceição do Araguaia, Pará. Aniversário da Rádio Difusora Platinense FM, Santo Antônio da Platina, Paraná. 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TV afiliada, Bezerra Speed, Agrestina, Pernambuco. Açu Telecom, Açu, Rio Grande do Norte. Amado povo de Deus, quero lembrar a todos, nós estamos e vamos daqui a pouco a bênção da água e do sal. Já temos aqui. 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Este livro que vem responder a muitos questionamentos que às vezes não entendemos. Questionamentos a partir de uma releitura de Jó. 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Padre, na minha cidade não tem livraria. 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Digo aqui, o sofrimento, um trecho do livro. O sofrimento chega sem avisar e nos obriga a parar. Para dentro, olhar para dentro, o sofrimento faz isso, faz, obriga a gente a parar. Eu lembro quando eu fiz a cirurgia, que deu errado, que eu fui obrigado a parar. Um ano e pouco olhando para dentro, e isso é um processo de maturidade. Buscar algo maior faz o ser humano se ajoelhar, não por fraqueza, mas por humildade. Você escutou isso? Você escutou? Vou repetir de novo. Como que você entende as provações? O sofrimento chega sem avisar e nos obriga a parar, olhar para dentro, buscar algo maior. Faz o ser humano se ajoelhar, não por fraqueza, mas por humildade. Porque diante da dor, todos somos pequenos e, ao mesmo tempo, capazes de gestos imensos. Inabalável. Filhos queridos, vamos à novena para depois a bênção. Novena de São Bento, quinto dia. A cruz sagrada seja minha luz, não seja o dragão meu guia, sai de retro Satanás, nunca me aconselhes coisas vãs, é mal o que tu me ofereces, bebe tu mesmo o teu veneno. A cruz sagrada seja minha luz, não seja o dragão meu guia, sai de retro Satanás, nunca me aconselhes coisas vãs, é mal que tu me ofereces, bebe tu mesmo o teu veneno. Ó glorioso São Bento, que sempre se mostrou compassivo com os necessitados, fazei que também nós, recorrendo à vossa poderosa intercessão, obtenhamos auxílio em todas as nossas aflições. Que em nossas famílias reine a paz, a tranquilidade. Que se afastem todas as desgraças, sejam elas corporais, temporais, espirituais, mas especialmente o pecado. Alcançai, São Bento, do Senhor Deus Onipotente, a graça que necessitamos. Qual é a graça que você pede? São Bento, dai-nos a graça de que ao terminar nossa vida neste vale de lágrimas, possamos louvar a Deus convosco no paraíso. Rogai por nós, ó glorioso patriarca São Bento, para que sejamos dignos das promessas de Cristo. São Bento, libertai-nos do mal. São Bento, libertai-nos da inveja. São Bento, libertai-nos do medo. São Bento, libertai-nos do pecado. Amém. Sagrado Coração de Jesus, passai pelas nossas casas. Sagrado Coração de Jesus, passe pela porta de entrada, colocando São Miguel Arcanjo na porta de entrada e na porta da saída, livrando de toda bala perdida, de toda desgraça, mentira, desavença. Sagrado Coração de Jesus, passe pela sala, pelo quarto do casal, que seja um lugar de amor e respeito, dos filhos, de estudo e descanso. Passe pela cozinha, que não falte o pão de cada dia, mas que também não falte a solidariedade. Senhor, nós te entregamos todo o quintal, todos os animais de estimação. Abençoai, Senhor, a moto, a bicicleta, abençoai o carro, que não aconteça acidentes. Nós te consagramos todo o mês de julho. Sagrado Coração de Jesus, cada minuto, cada hora, abençoai, Senhor, esta água. Eterno Deus Todo-Poderoso, pela água, fonte da vida, princípio de purificação, abençoai esta água, que será, sempre nos lembrará do nosso batismo. Abençoai, Senhor Deus Todo-Poderoso, este sal, que mandastes o profeta Eliseu lançar água para torná-la fecunda. Fazei, Senhor, que todos e em toda parte, que essa mistura de água e sal for aspergida, afaste do ataque do inimigo. Amém. O Senhor esteja convosco, Ele está no meio de nós. Abençoai, Senhor, a água, a roupa dos enfermos, fotos de família. Pai, Filho, Espírito Santo. Amém. Evangelizar é preciso.
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2: Temos plantão 24 horas.

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0: Olá, povo de Deus, olá, caro rádio ouvinte, bom dia você de perto e de longe, seja muito bem-vindo ao programa Momento de Fé, nessa sexta-feira, dia de São Tomé, dia 3 de julho, celebrando São Tomé, um apóstolo que muitas vezes é lembrado apenas por sua dúvida, mas que na verdade nos ensina um dos caminhos mais profundos da fé. O evangelho de hoje nos mostra que Deus não rejeita quem busca sinceramente a verdade. Pelo contrário, vai ao encontro daquele que procura a verdade. Seja muito bem-vindo, você de perto e de longe. Vamos ouvir o evangelho que está em João, no capítulo 20, versículo 24 a 29. Em nome do Pai, do Filho e do Espírito Santo. Amém. Que a graça e a paz de Deus nosso bom Pai e de Jesus Cristo nosso Senhor esteja com cada um de vocês. Tomé, chamado Dídimo, que era um dos doze, não estava com eles quando Jesus veio. Os outros discípulos contaram-lhe depois: vimos o Senhor. Mas Tomé disse-lhes: se eu não vir a marca dos pregos em suas mãos, se eu não puser o dedo nas marcas dos pregos e não puser a mão no seu lado, não acreditarei. 8 dias depois, encontravam-se os discípulos novamente reunidos em casa e Tomé estava com eles. Estando fechadas as portas, Jesus entrou, pôs-se no meio deles e disse: a paz esteja convosco. Depois disse a Tomé: põe o teu dedo aqui e olha as minhas mãos. Estende a tua mão e coloca-a no meu lado. E não sejas incrédulo, mas fiel. Tomé respondeu: meu Senhor e meu Deus. Jesus lhe disse: acreditaste porque me viste? Bem-aventurados os que creram sem terem visto. Palavra da salvação, glória a vós, Senhor. Meus queridos irmãos e irmãs na fé, é curioso perceber que Tomé ficou conhecido como o apóstolo da dúvida. Mas o evangelho revela algo muito mais importante. Ele era um homem que desejava uma fé verdadeira. Não lhe bastavam palavras repetidas pelos outros. Ele queria encontrar pessoalmente o Senhor ressuscitado. Há uma relação profunda com a pessoa de Tomé e a fé que Jesus buscava nos discípulos. Quantas vezes também nós atravessamos momentos em que Deus parece distante? Existem situações de sofrimento, perdas, doenças e decepções em que a fé parece vacilar. A igreja não esconde essa realidade. Pelo contrário, apresenta Tomé para mostrar que a dúvida pode ser um caminho que conduz a uma fé mais madura, quando não nos fechamos à graça. Existe ainda um detalhe muito significativo. Tomé não estava presente quando Jesus apareceu pela primeira vez aos discípulos. O isolamento o privou da experiência da comunidade. A fé cristã nunca é construída apenas individualmente. Ela cresce, ela nasce, ela cresce, amadurece dentro da comunidade dos discípulos. É na igreja reunida que Cristo continua aparecendo. E aí o evangelho vai dizer, 8 dias depois, Jesus volta. É belíssimo perceber que o Senhor não repreende Tomé imediatamente. Primeiro oferece-lhe exatamente aquilo que ele havia pedido. Põe aqui o teu dedo. Estende a tua mão. O ressuscitado conhece as fragilidades de cada um coração humano. E não humilha quem está procurando sinceridade. Ele transforma a incredulidade em encontro. Mas o mais surpreendente no evangelho, ao falar de Tomé, é que ele, Tomé, nem chega a tocar nas chagas. Basta contemplar Jesus para fazer uma das mais belas profissões de fé do Novo Testamento: meu Senhor e meu Deus. Essa é a grande transformação espiritual. O homem que parecia incrédulo torna-se aquele que reconhece plenamente a divindade de Cristo. A dúvida foi vencida não por argumentos, mas pela presença viva do ressuscitado. As chagas de Cristo também possuem um profundo significado teológico. Elas permanecem no corpo glorioso porque o amor nunca apaga as marcas da entrega. A ressurreição não elimina a cruz. Ela glorifica o amor que passou pela cruz. Isso também acontece conosco. Sim, Deus não desperdiça nossas feridas. Quando entregues a Ele, elas podem tornar-se lugares de graça, de misericórdia e de testemunho. Afinal, Jesus proclama uma bem-aventurança destinada a todos nós. Felizes os que creram sem terem visto. Essa palavra alcança cada cristão, cada um de nós, eu e você, porque nós não vimos Jesus com os olhos do corpo, mas o encontramos na palavra, na Eucaristia, nos sacramentos e na vida da igreja, de comunidade. Nossa fé repousa sobre o testemunho dos apóstolos e sobre a ação do Espírito Santo. Celebrar São Tomé hoje, minha gente, é pedir que o Senhor transforme nossas dúvidas em confiança, nossos medos em coragem e nossa busca sincera naquela mesma profissão de fé que atravessa os séculos. Meu Senhor e meu Deus. Para você, quando a dúvida te procura, que você possa encontrar em Jesus a sinceridade para se tornar um discípulo fiel, uma fé profunda e viva. Convido você a rezar com o Padre essa oração. Senhor Jesus, como São Tomé, também eu tenho minhas dúvidas, meus medos e minhas fragilidades. Aproxima-te de mim, entra em minha vida e fortalece minha fé. Dá-me a graça de reconhecer-te presente na igreja, na tua palavra e na Eucaristia. Que diante de todas as circunstâncias da vida, eu possa repetir com convicção, meu Senhor e meu Deus. Amém. Pai nosso, que estais no céu, santificado seja vosso nome. Venha a nós o vosso reino. Seja feita a vossa vontade, assim na terra como no céu. O pão nosso de cada dia nos dai hoje. Perdoai as nossas ofensas, assim como nós perdoamos a quem nos tem ofendido. E não nos deixeis cair em tentação, mas livrai-nos do mal. Amém. Ave Maria, cheia de graça, o Senhor é convosco, bendita sois vós entre as mulheres, bendito é o fruto do vosso ventre, Jesus. Santa Maria, Mãe de Deus, rogai por nós, pecadores, agora e na hora de nossa morte. Amém. Rogai por nós, Santa Mãe de Deus, para que sejamos dignos das promessas de Cristo para sempre. Amém. Nossa Senhora do Rosário, rogai por nós. São José, rogai por nós. São Tomé, rogai por nós. Antes da bênção, comunicar os avisos, né, do final de semana para as Santas Missas, para você rezar conosco. Hoje, primeira sexta do mês, às 18 horas, na Igreja do Rosário, nós temos a adoração ao Santíssimo Sacramento e às 19 horas, a Santa Missa. Esse é o nosso convidado. Amanhã, sábado, às 4 da tarde, temos missa na Vila Vicentina. Às 5 da tarde, missa na Capela Santa Teresinha. Às 18 horas, missa na Capela Santo Antônio. Às 19h30, temos missa na Novena de São Pedro, que será lá na Capela da Comunidade de São Tiago. Esse é o nosso convidado. E às 20 horas, amanhã, nós temos o Arraiado do EJC, lá na Praça Nossa Senhora do Patrocínio. E você é o nosso convidado. Temos bingo de R$1.000, temos quadrilha do fubá, temos show do Cleiton Oliveira e vai ter comida boa demais da conta, típicas, e muita gente feliz. Vamos ajudar. Esse Arraiá tem como objetivo angariar fundos para a realização do encontro do terceiro EJC. Então, vem rezar conosco. No domingo, temos horário especial. 8 horas da manhã, na Igreja do Rosário, teremos oficialmente a primeira missa do Padre Mateus. 8 horas da manhã, na Igreja do Rosário. Após a missa, teremos um delicioso café partilhado. Convidar você para levar seu pratinho para a gente partilhar ali da vida do Padre Mateus e confraternizarmos também enquanto paróquia Bom Pastor. Nós não teremos a missa na Capela Santos Reis no domingo, dia 5. Então, às 9h30, nós não teremos a missa na Capela Santos Reis. Às 11 horas, teremos a missa da festa de São Pedro. Então, 11 horas, a missa da festa. Depois, temos almoço, no valor de R$20. O cardápio está muito bom. E às 15 horas, nós teremos missa na Igreja do Rosário. 15 horas, devido ao Jogo do Brasil, a missa, 15 horas. Não teremos a missa às 19 horas, na Igreja do Rosário. E também não teremos a missa na Capela São João, às 17 horas. Então preste atenção. A missa da tarde, em nossa paróquia, será às 3 horas da tarde, na Igreja do Rosário. Senhor esteja convosco, Ele está no meio de nós, que desça sobre vós e permaneça para sempre a bênção de Deus Todo-Poderoso, Pai, Filho e Espírito Santo. Amém. Fiquem todos com Deus e até semana que vem, se Deus quiser.
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0: Olha a hora certa, 11 horas e 23 agora. A partir de agora, nós estamos chegando, nós está chegando com o programa, olha, Clássicos da Atividade. Até às 13 horas, até a 1 da tarde, a gente tem um encontro marcado com o Sucesso Sertanejo. 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Esses são os clássicos. Hoje é sexta-feira, hoje, 3/7/2026. Até logo mais, até às 13 horas, você vai falar com Silva aqui nos estúdios no WhatsApp, que é o 037-998-20-8726. Ou você fala com a gente aqui no 999-37-9280. Ou você vai lá no smartphone, lá na Play Store, e adicione atividadesertaneja.com. Tô feliz da vida, tô no lugar certo, fazendo o que eu gosto, tá levando pra você informação, tá levando música, está levando saudade, trazendo sempre coisas boas para nós, para o nosso povo, nossa gente.
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0: E para a gente começar muito bem o nosso programa de hoje, ao som

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3: 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Toca aí uma moda, filha da mãe. 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

0: volta aí do nosso programa Meio-Dia em Ponto, aqui na programação dos clássicos. Amado Batista, Seguindo a Multidão, rolou por aqui na nossa programação. Chico Rei Paraná, Você Não Sabe Amar, João Paulo e Daniel, Tá Faltando Amor, se tá, hein? Holmes e Carlinhos, Ela É Só Uma Amiga. Rolou por aqui o som do Chitãozinho Chororó com Roberto Carlos. Arrasta Uma Cadeira na programação Meio-Dia em Ponto. Boa tarde para você acompanhando a programação dos clássicos Atividade. Rapidinho a gente volta. Segura aí.
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9: 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Canta no envelório, meu grande amigo. Toca aí uma moda, filha da mãe. Aqui é o Fábio Pereira. Cai na água, capivara, que lá vem bola.
10: E aí, como é que tá seu coração, hein? Hã? Pode soltar as rédeas, que agora o bicho vai pegar. Como é que está a sua vida? Quantas coisas de errado a gente tem feito? E a vida está aí para nos ensinar. Como diz o provérbio chinês, a gente luta tanto em busca de coisas, e quando chega um determinado tempo a gente viu que estamos errados. Porque o dinheiro compra a casa, mas não te dá o lar. O dinheiro compra a cama, mas não te dá o sono. O dinheiro compra o livro, mas não te dá a sabedoria. O dinheiro compra o crucifixo, mas não te dá a fé. O dinheiro tem comprado até o remédio, mas não tem te dado a saúde. Não que você tenha que parar, estacionar, não é nada disso. Vá em busca dos seus sonhos, lute. Nunca deixe que o medo atrapalhe os seus sonhos. Mas nunca se esqueça da sua família, dos seus amigos, dos seus pais e de quem te ama, que é a coisa mais verdadeira, principalmente dos seus filhos. Preste atenção, minha gente, no que tenho para dizer. Esse fato é muito triste e jamais vou esquecer. Existia um cidadão ganancioso demais, só pensava em poder e em bens materiais. Tinha uma esposa mal amada e um filho por nome Juninho, a quem pouco dava atenção, e jamais dava carinho. O pai ignorava a família e só pensava no dinheiro. Não tinha morada certa, nem tampouco paradeiro. Quantas vezes a mãe ao lado de seu filhinho passava um Natal, aniversários e outros dias sozinhos. O filho às vezes chorava, querendo o pai encontrar. E a mãe sempre dizia, querendo lhe consolar: seu pai está trabalhando para mais conforto nos dar. O pai sempre viajando por este chão brasileiro, não media as consequências para ganhar o seu dinheiro. Certa vez um bom dinheiro ele conseguiu ganhar, comprou o carro importado que ele vivia sonhar. E depois de um bom tempo, com a família veio encontrar. Chegou em casa no seu carro dirigindo, e para sua família foi logo se exibindo. Era um carro de luxo da cor azul do céu, que para todos ele mostrava, como se fosse um troféu. O filho com saudade, perto do pai chegava, mas ele não dava atenção, nem sequer para o filho olhava. O homem só falava do carro, até parecia um louco. Depois de algum tempo, resolveu descansar um pouco. O pai foi dormir, o garoto ficou acordado, olhando para aquele carro, viu uma sujeira do lado. Na inocência de criança, querendo o pai ajudar, pegou um balde de água para o carro lavar. Pegou uma bucha de aço e começou a esfregar. Depois, com simplicidade, foi correndo o pai acordar. O homem, ao ver o carro todo arranhado, parecia um animal feroz e descontrolado. E como um demente que não sabe o que faz, nas mãozinhas do menino começou a bater. A mãe, num quarto trancada, não podia seu filho ajudar, vendo o pai com muito ódio o garoto castigar. O pai, mostrando maldade, impedia e não deixava que a mãe buscasse socorro para seu filho que ali chorava. 3 dias se passaram de sofrimento sentido, até que o pai foi consertar o carro. Aí o filho pôde ser socorrido. O médico deu a notícia, tão triste de se escutar: mãe, a mãozinha de seu filho teremos que amputar. Em estado de choque, a mãe foi internada e naquele mesmo dia a cirurgia foi marcada. Passaram-se alguns dias e o pai foi avisado. A notícia deixou o homem totalmente desesperado. Saiu correndo para o hospital, onde seu filho estava internado. Quando viu seu filho com a mão amputada, começou a chorar. O menino abraçou e quis o pai consolar. Na inocência de criança, para o pai começou a falar: papai, eu nunca mais vou fazer você chorar, pois eu não tenho minha mãozinha para o seu carro arranhar. O homem saiu correndo sem saber o que fazer. Com tanta dor e remorso, não queria mais viver. Não tinha mais solução, não tinha mais outro jeito. Pegou então uma arma e, sem pensar, atirou contra o próprio peito. Aquele tiro tirou a vida em poucos instantes de um homem egoísta, covarde e ignorante. Termina essa triste história e espero não ouvir outras iguais. E deixo aqui uma mensagem para filhos e pais: na vida, coisas mais importantes do que bens materiais.

0: panela.
1: Tá aí no nosso programa, Eduardo Costa, Franguinho na Panela, na programação 87,9, amigos, rumo a Goiânia. Rolou por aqui na programação Marcos Brasil, Bens Materiais. Que poema, hein? Especial para o Juninho Pedreiro acompanhando o nosso programa, sintonizados no melhor do sertanejo no trabalho e ouvindo a nossa programação. Olha, boa tarde, Robson Silva. É uma abençoada sexta-feira para todos nós. Um abraço para todos vocês e todos os ouvintes, né, da Rádio Atividade. Mando um abraço também, Robson, para o Maicon Alefer, acompanhando sempre você, viu? Geraldo do Bairro São João, ligado aqui na nossa programação. Um abraço para vocês aí, tudo de bom. Abraço para as meninas lá na Ana Amaral, acompanhando a gente no trabalho, sintonizados em 87,9. 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Olha, tem abraço para o meu amigo Elmo, acompanhando o nosso programa. Alô, Elmo Mecânico, um grande abraço para você, uma ótima tarde, bom trabalho também para você acompanhando a gente. Agora, 12:31, rapidinho a gente volta.
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Olha, hora certa. Olha, meio-dia, mais 54 agora. 6 minutos faltando para as 13 horas, para 1 da tarde. 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E a gente está indo embora, né, deixando um grande abraço aqui em especial ao DJ Paulinho, que está aniversariando hoje, ou melhor, amanhã, né, está fazendo aniversário. Parabéns, felicidades, muitos e muitos anos de vidas. São os votos aqui de toda a equipe aqui da rádio e também, né, de todos, te mandando aquele abraço aí. Tá bom, DJ? Tô indo embora. Já já rola pra você reprise do comentário do dia com o jornalista Vilmar Pereira. Silva, na atividade. Na sequência, tá chegando Conexão Atividade com Fabinho Freitas. Tô indo embora, deixando a última de hoje ao som aqui, né, do Leonardo com Bruno e Marrone.

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2: Alô, você, aumente aí o volume do seu rádio. O governo federal gastou mais de 22 milhões de reais em apenas 90 dias nas plataformas da Meta, propaganda eleitoral, uso da máquina administrativa em ano político. Isto pode? É o nosso assunto de hoje. Abraço, meu amigo. Abraço, minha amiga. Sexta-feira, dia 3 de julho, é o nosso comentário do dia. 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Rádio Cidade, da nossa querida Bom Despacho. Também pela Rádio Multi FM, a campeã de audiência em Dores no Indaiá. Você me ouve na Rádio Terra de Pompéu. 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Esse comentário está na Rádio Terra, na nossa querida Campos Altos, através da Rádio Expresso, e em Lagoa da Prata, Rádio Veredas, também campeoníssima de audiência. Bom, já que estou falando agora na Veredas, falei agora há pouco, então vamos à Lagoa da Prata. Eu vou fazer um pedido tranquilo, sem aborrecer ninguém, sem apontar dedo para esse, para aquele, mas apontar para a consciência. E se é que eu posso fazer pedido também, eu peço as carretas, senhores motoristas de bitrem, que dentro do nosso perímetro urbano, ou seja, dentro da cidade, mais devagar na condução do veículo pesado, veículo longo, velocidade baixa dentro da cidade. Essa semana, se eu não encosto, limpar o carro e quase jogo para o passeio, um bitrem surgiu do nada, entrando numa avenida de muito movimento em Lagoa da Prata, e não respeita a rotatória, vai lá no meio, invade a contramão, e quem tiver ali na mão tranquilo, que se vire. Então, eu sei que vocês trabalham muito, o Brasil precisa de vocês, não estou criticando, apenas fazendo um pedido. Manere a velocidade dentro da cidade. Pode acontecer uma tragédia. Nós temos muitos idosos, cadeirantes, e um bitrem com a velocidade um pouco mais alta se torna uma máquina ainda mais perigosa. Então atenda esse pedido meu. Vocês viram que a diarista que matou um casal de idosos, coitados, trabalharam uma vida inteira lá em Belo Horizonte para poder desfrutar, a mulher, o marido, lá no bairro São Pedro, e a mulher chegou para limpar a casa e matou os dois, o casal de idosos. Uma crueldade. Essa mulher está presa. Não sei nem que nome que eu vou chamar essa mulher. E ela está alegando na prisão que teve um surto psicótico. Está dizendo que está meio para lá, meio para cá. Mas aí, e o roubo? Ela roubou relógio, pulseira, joias. Ela estava também com surto psicótico quando pegou, roubou lá do casal. Os bandidos, eles matam, né? E quando são presos, dizem que tá doente. Ah, eu tô com problema de na cabeça. Olha, é um negócio difícil, viu? Daqui uns tempos, daqui uns tempos, não, pouco tempo, vocês vão esquecer dessa diarista, essa bandida aí, e daqui uns dias ela vai estar solta de novo. Vai andar aí pelas ruas. Eles vão provar que ela tá doente, né? É assim as nossas leis. Se o dinheiro não é seu, né? O dinheiro é público, ou seja, dinheiro dos impostos nós pagamos. O ditado é: vamos gastar então, né? Isso os políticos, nós não. É só quem tem acesso à chave do cofre. Vamos julgar pelo ralo? É, meu amigo, vamos gastar. Não importa se o salário mínimo do trabalhador é 1.500. Vamos jogar dinheiro pro ralo. Governo federal, pasme, senhores, que descaso, que tapa na cara do povo. Ele desembolsou 22 milhões e 200 mil reais em anúncios nas plataformas da Meta. A Meta que administra o Facebook, Instagram, WhatsApp. Esses 22 milhões em apenas 90 dias. 90 dias. É ou não é um tapa na cara de você, trabalhador? Você que está me ouvindo agora nas cidades. Você que luta durante todo o dia para levar o pão. O filho quer um negócio, não pode dar. O coração corta, não é? O filho quer uma roupa nova, não pode dar. Às vezes não tem a carne para o almoço, porque o dinheiro não deu. Trabalha, trabalha, trabalha. Tem que comprar remédio, tem que comprar isso e aquilo. E o governo gastando com propagandazinha mais de 22 milhões. Isso pode, gente. Eu acho que, sinceramente, o negócio aqui descambou. O negócio descambou. Vocês lembram antigamente disso? Descambou. Agora o negócio pirou de vez. Cadê o Tribunal de Contas da União, o TCU, para se manifestar, gente? Cadê o Supremo Tribunal Federal, que o cara não pode fazer um xixi no poste, que está dando 40 dias para ele se pronunciar? O cara não pode roubar uma galinha, que está tomando 40 anos de prisão? Cadê o Tribunal de Contas? Cadê o Supremo Tribunal Federal? Eu não sou um doutor em leis, mas o uso da máquina administrativa não caracteriza abuso de poder? Não caracteriza crime você usar a máquina a seu favor? E o pior, no ano eleitoral, nós teremos agora, em outubro, as eleições. 22 milhões em 90 dias para disparar propagandazinha no Facebook, no Instagram. Olha, eles estão brincando com o povo brasileiro e ninguém faz nada, ninguém reage, ninguém reage. Mas aqui é o famoso Circo Brasil. Eu já intitulei isso aqui, o Circo Brasil. Fazem o que querem e o povo pianinho, todo mundo aceitando numa boa. Mande mensagem para o nosso comentário. Pode mandar aí me criticando, viu? Você que acha que o governo tem que gastar bilhões, milhões com propaganda no WhatsApp, pode me criticar. Será bem-vindo à crítica. 37-3261-1054. Ou você pode me seguir no @ Vilmar Pereira Esporte. Eu já disse nesse comentário onde eu estou, há mais de 15 anos, substituindo o Dirceu, que eu não importo com desgaste. Às vezes, um desgaste é até bom pra gente dar uma sacudida. Sei administrar críticas, assim como sei administrar elogios. Pra mim, tanto faz. Um abraço, eu volto segunda. Dirceu Pereira, pra fechar a semana, Dirceu.
3: Até que enfim é sexta-feira. Pernas pro ar, porque ninguém é de ferro.
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0: não, coleguinha?
1: Eu adoro.
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2: E a hora certa são agora 13 horas mais 11 minutos. 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

Oba! Cheguei. Chegando, Brasil! Tarde de sexta-feira, 3 de julho. E até as 4 horas tem conexão, atividade, você conectado ao sucesso. Você participa comigo através do nosso WhatsApp, né? Que é o 9820-8726. Calma aí, gente. Não tem como atender agora porque eu tô ao vivo, viu? Vamos dar início aqui à nossa abertura do nosso programa. É 9820-8726 ou pelo 9937-9280. Aguardo a sua participação até às 4 horas, tá? 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Restaurante A Casa é Sua, né? Do Cláudio e da Isabel, um grande abraço pra vocês. A Casa das Massas também, né? Um grande abração aí pra vocês. E obrigado pela sintonia. 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Então bora começar a nossa tarde de sexta-feira com Marcos e Belucci. Sumiu na sexta.

0: Eita, é sucesso! Nayara Azevedo, Mayara e Maraíza! Maraíza!
1: Que bonito, Nayara!
0: R$50, esse grande sucesso,
1: né? Mais linda!
0: Por aqui teve Marília Tavares, Existe Homem, Existe Macho. Na nossa sequência, Gustavo Lima, Mari Fernandes, 30 Cadeado. O grande sucesso da Simone Mendes, Saudade Proibida. Marcos e Belucci, Sumiu na Sexta. 1h30 agora, hora de você pedir aquele delicioso açaí do Marcelo, 9953-3880, ligou, chegou, entrega é rápida. Grande abraço pra vocês, tá? Hora do intervalo, já eu volto, não sai daí.
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14: E a hora certa, 1:40 mais 40 minutos.
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14: De volta com o nosso programa que segue por aqui. Olha só, tem aquele abraço ao pessoal lá na Marília Confecções. Um grande abraço para você. Pessoal lá da Casa dos Colchões, grande abração, bom trabalho. Pessoal da Solares Ambiental, um grande abraço para vocês também. Pessoal da Casa das Massas, a Sandy e o Juninho lá na Vista-se Bem Moda Feminina, vai Sagrada Família. Por lá tem o pessoal do supermercado Silvano, a Ângela, o Divino Balaeiro, um grande abraço para vocês. Pessoal no comercial B&B, Madeireira Guaíba, um grande abraço. Ao pessoal da Tartax. Pessoal do Ponto da Carne, um grande abraço para vocês. O Éder e o Daniel na loja Sistel, um grande abraço. E a gente segue com a nossa sequência com Felipe Rodrigo. Podcast.

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11: Tá pra vocês, 14h, mais 11 minutos.
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11: De volta com o nosso programa, tem abraços por aqui da Rosana Souza, lá no Abaitezinho, um grande abraço pra você. Pessoal lá na Infinity Som, Juninho e toda a equipe, uma boa tarde pra vocês. Pessoal da loja da Rosarinha, loja de rações Bem TV. Pessoal lá no Bar do Basílio, um grande abraço. E a gente segue por aqui com o Guilherme Benuto na nossa sequência. De eu pra eu.

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1: pra vocês. Deus abençoe.
0: Vocês.
1: Ó, galera, peçam muito, chame a polícia.
0: Chame a polícia aí. Valeu.
1: Segura, Fabinho, valeu.
2: Ei, rapaz. 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
1: 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Você me deu
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3: E a hora certa, 12h40.
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3: De volta e abrindo sequência, Simone Mendes, Peguete.

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6: E a hora certa são agora 3 horas da tarde, mais 8 minutos.
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6: De volta por aqui até as 4 horas, 3:09 agora. E abrindo sequência com Zé Neto, Cristiano, Fama de Louco.

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8: E a hora certa, 3 horas da tarde, 40
7: minutos. 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
8: De volta por aqui, bloco Saideira. Por aqui, deixa eu mandar aquele abraço ao pessoal lá na Nilda Costureira, um grande abraço. Pessoal lá na oficina da Arlandentão, um grande abraço para você. E abrindo sequência com Zezé de Camargo, irmão da Lua e amigo das Estrelas.

Eita, sucesso! Jorge Mateus, Lauana Prado, Haverá Sinais. Por aqui, Maria Cecília e Rodolfo, os dias vão. Na nossa sequência, Maiara e Maraísa com Marília Mendonça, eu quero você do jeito que quiser. Zezé de Camargo com Irmão da Lua e Amigo das Estrelas. E assim a gente encerra o nosso programa. Em seguida tem um sertanejo classe A com Zé Augusto até às 7. Você que ligou, participou, bom final de semana, se cuidem, até segunda. E a gente encerra com Rio Negro e Solimões. Apaixona muita gente. Tchau.

0: eles dá um grito! Rio Negro e Solimões!
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2: Muito bem, atividade. 4:11. Estamos chegando. Fala comigo, bebê, estamos chegando, energia positiva, diversão, muita coisa boa nessa tarde maravilhosa. Aumente o do seu rádio, porque a festa vai começar.
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1: Salve, salve, turma! Muito boa tarde a vocês, sejam todos bem-vindos! Tá começando mais uma Super Mega Edição. Bora ser feliz, bora pedir o seu som, mandar o seu abraço. Final de semana chegou! Sextou que fala, né? Hoje, sexta-feira, 3 de julho do ano de 2026. Até às 7 da noite, muita coisa boa. Passando por aqui, você embarcando nessa viagem. Bem juntinho comigo, né? Já cola comigo no nosso WhatsApp. Me conta aí o que você tá aprontando. Chegou agora do trabalho, ligou o radinho, né? Vamos junto aí, uma só sintonia. Você que tá na lida trabalhando, bom trabalho a você do comércio. Boas-vindas, ótimos negócios. Uma tarde abençoada de coisa boa, de muita energia positiva. 998-28726. Você participando, deixando esse boa tarde aqui pra mim. Atualize também o nosso novo contato. Lembrando que esse número é apenas ligações. 999-37-9280. 999-37-9280. Boa tarde a você, né? Que tá na sintonia, aumenta aí o nosso rádio. Já dá um grito no vizinho, já fala que o Zé Augusto já chegou para animar. Praça com o dia, sua tarde, tarde maravilhosa de sexta-feira, até que enfim chegou o final de semana, né? Sextou que fala, a você eu desejo. Boa tarde. Bora começar nessa festa de hoje, o nosso primeiro convidado. Vou abrir as cortinas musicais com Bruno e Marrone. Tem nada a ver. 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
1: Marcelo de Lima, sexy Iemanjá, a noite vai ter lua cheia. Bruno Marrone, tem nada a ver. Eduardo Costa, Deus é caipira. Boa tarde a você, né, que tá na sintonia. Como é bom saber que você tá ligadinho comigo. Você que tá em casa, trabalho, no carro, tá todo mundo ligado, vai ligando, participando, pedindo aí seu som, mandando o seu abraço. Guilherme Santiago, alô meu povo.

Paulinho Guilherme, Maiara e Maraísa, malandragem ciumenta, sequência legal, hein? Vamos nosso intervalo, daqui a pouquinho a gente volta, é hora dos melhores anunciantes do rádio.

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5: Já estamos de volta na sua 87.9. Boa tarde a você que está na sintonia. Claudio Wagner e Rafael. Tô indo embora. Tô por aí.

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11: Essa é pastoral falante, hein?
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31: Já estamos de volta na sua 87.9. Boa tarde a você que tá na sintonia. Segura mais 10 minutos. Zezé de Camargo Luciano, Como Anjo. 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

5 da mais 19 minutos aqui na atividade. Daniel, eu sem você, sequência legal. Deixa eu abraçar aqui o meu grande amigo Juninho, tá participando comigo. Valeu demais pela sua participação. A gente segue com Chitãozinho e Chitão, pode ser pra valer. 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

5 mais 25 minutos, Rio Next Levões. Bem bom, sequência legal, hein? Voltou no passado, nos anos de 1998. Deixa eu aproveitar e abraçar aqui o Humberto, que tá participando comigo, né? Valeu demais pela sua participação, ligadinha mais ouvida. Até às 7 da noite, muita coisa boa. Passando por aqui, você embarcando nessa viagem, bem juntinho comigo.

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5: Já estamos de volta! Boa tarde a você que tá na sintonia. Como é bom saber que você tá ligadinho comigo, né? 5:46, acerta seu relógio aí. Relógio que atrasa não adianta. Você ligadinho na mais ouvida da cidade. Deixa eu aproveitar aqui e abraçar o pessoal participando comigo, né? Nosso grande amigo Vinícius, o Bunda, na sintonia, né? Nosso novo vaqueiro. Um abraço pra vocês aí. Pessoal na fazenda Machadinho. Nosso grande amigo Vinícius, o Bunda. Novo vaqueiro de Abaeté, né? Abraço pra você aí, valeu demais pela sua participação, um ótimo final de semana, seu mal acabado. Valeu demais pela sua participação. Deixa eu aproveitar e abraçar o Mateuzinho, pessoal na fazenda Caiçara. Bom, nosso abraço, nosso boa tarde pra vocês aí. Deixa eu abraçar minha amiga Ellen, tá participando também. Um abraço, querida, valeu demais pela sua participação. Bora continuar na sequência com Zezé de Camargo Luciano. Tempo perdido, canta Minas Mar.

roubado da mulher, a qualidade que se nós temos. Afinal, são 24 anos nessa frequência maravilhosa, cantando bem bonito aqui na atividade, né? João Paulo e Eduardo, vulgo Coelho, na sintonia, né? Amor pra vida inteira, sequência legal. Tivemos som aí do Zezé de Camargo Luciano, Tempo Perdido, Adalberto e Adriano cantou também bem bonito, né? Não acredito. 5 mais 52 minutos. Deixa eu aproveitar e abraçar o pessoal participando comigo aqui, né? Audiência em peso. Pessoal na Fazenda Vista Alegre. Nosso grande amigo Igor na sintonia, um abraço. Valeu demais pela sua participação. Nosso grande amigo Mozair na sintonia também. Juntamente com Rola Pimba. Um abraço pra vocês aí, né? Nosso grande amigo Vaqueiro Ubunda. Pessoal na Fazenda Machadinho. Olha o nosso abraço, nosso bom finalzinho de tarde. Bora curtir música boa, de qualidade. Nando e Nivaldo, você é demais. 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

6 horas da tarde, hora do Ângelus. Salve Maria, Nossa Senhora do Patrocínio, rogai por nós. Deus nos fala: sede todos do mesmo espírito, compreensivos, caridosos, humildes e misericordiosos. Não pagueis o mal com o mal, nem injúrias por injúria. Ao contrário, bendizei, pois fostes chamados para seres herdeiros da bênção de Deus. Aquele que ama a vida e deseja viver feliz, guarde sua língua do mal, sua boca não diga mentiras, afaste-se do mal e faça o bem. Busque a paz e siga, porque os olhos do Senhor estão voltados para os gestos e seus ouvidos estão atentos às suas preces. Mas o rosto do Senhor está contra os que praticam o mal. Assim seja. O anjo do Senhor anunciou a Maria, e ela concebeu do Espírito Santo. Ave Maria, cheia de graça, o Senhor é convosco. Bendita sois vós entre as mulheres, e bendito é o fruto do vosso ventre, Jesus. Santa Maria, Mãe de Deus, rogai por nós, pecadores, agora e na hora da nossa morte. Amém. Eis aqui a escrava do Senhor. Faça-se em mim segundo a vossa palavra. Ave Maria, cheia de graça, o Senhor é convosco. Bendita sois vós entre as mulheres, e bendito é o fruto do vosso ventre, Jesus. Santa Maria, Mãe de Deus, rogai por nós, pecadores, agora e na hora de nossa morte. Amém. E o Verbo se fez carne e habitou entre nós. Ave Maria, cheia de graça, o Senhor é convosco. Bendita sois vós entre as mulheres, e bendito é o fruto do vosso ventre, Jesus. Santa Maria, Mãe de Deus, rogai por nós, pecadores, agora e na hora de nossa morte. Amém. Rogai por nós, Santa Mãe de Deus, para que sejamos dignos das promessas de Cristo. Oremos. Infundi, Senhor, em nossos corações a vossa graça, vo-lo suplicamos, a fim de que, conhecendo pela embaixada do anjo a encarnação de Jesus Cristo, vosso Filho, pelos merecimentos de sua paixão e morte, cheguemos à glória da ressurreição. Pelo mesmo Cristo, Senhor nosso. Amém.

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2: Boa noite a todos os ouvintes da Rádio Atividade. Estamos dando início a mais um programa Momentos de Luz. Deixai vir a mim as criancinhas e não as impeçais. Tudo que veio de Jesus é de um valor imenso, incomensurável. E essa passagem mereceu destaque no Centro Espírita, Fé, Amor e Caridade. Uma distinção, sendo adotada como slogan para o atendimento fraterno realizado na instituição. A passagem ela ocorreu da seguinte forma. Então lhes apresentaram os meninos para que os tocasse, mas os discípulos ameaçavam os que o lhe apresentavam. O que, vendo Jesus, levou-o muito a mal e disse-lhes, deixai vir a mim os pequeninos e não os embaraceis, porque o reino de Deus é daqueles que lhes assemelham. Em verdade vos digo que todo aquele que não receber o reino de Deus como uma criança, não entrará nele. E, abraçando-os e pondo as mãos sobre eles, os abençoava. Marcos 10, 13, 16. Zé Carlos, podemos conversar um pouco sobre essa passagem do Evangelho?
3: Uma boa noite a todos os ouvintes de nosso Momento de Luz, a Bárbara, o Zé Augusto, o Carlos, com muitíssimo prazer. Como todo ensinamento de Jesus, essa passagem tem tudo a ver com todos nós.
2: Zé Carlos, como entender o significado da passagem deixai vir a mim as criancinhas e não as impeçais?
3: Era costume entre os judeus que os homens santos ministrassem suas bênçãos, uma evocação familiar envolvendo pais e filhos. Essas bênçãos da proteção divina eram sobre crianças e adultos. E esse ato de abençoar enraizou-se no cristianismo e estendendo-se ao próprio relacionamento familiar entre pais e filhos. São muitos os que se lembram saudosos das expressões benção pai, Deus te abençoe filho, benção mãe, Deus te abençoe filho. A criançada então podia dormir tranquila, estava presente a proteção divina evocada pelos pais. Tem gente que contesta o ato de abençoar, alegando que ele estabelece barreiras entre pais e filhos, situando o que abençoa acima daquele que é abençoado, e que isso inibiria a comunhão afetiva. Se fôssemos seguir essa ideia absurda, que pai não deve abençoar o filho, nós deveríamos eliminar também toda a disciplina no lar, porquanto qualquer iniciativa dos pais nesse sentido representaria autoritarismo a erguer barreiras entre pais e filhos. Raciocínios dessa natureza inibem uma das mais belas manifestações de afetividade no lar. Os filhos que pedem as bênçãos aos pais, os pais que abençoam seus filhos.
2: Como entender a passagem bem-aventurados os puros de coração, porque eles verão a Deus? Tem alguma coisa a ver com a criança?
3: O espírito reveste, pois, por algum tempo, a roupagem da inocência, o corpo de uma criança. E Jesus, apesar da anterioridade da alma, toma a criança como símbolo da pureza e da simplicidade. A pureza de coração é inseparável da simplicidade e da humildade. Exclui todo o pensamento de egoísmo e de orgulho. Eis porque Jesus toma a infância como símbolo dessa pureza, como já a tomara por símbolo de humildade. Pureza, a criança não é maliciosa, não vê o mal no comportamento alheio, não se compraz com a maledicência, não guarda mágoa, desconhece a hipocrisia, ou seja, a criança é tão sincera ao falar que muitas vezes deixa o adulto até sem graça. É capaz de relacionar-se com qualquer pessoa, independentemente da cor, da raça, nacionalidade, religião, posição social, condição financeira. Simplicidade. A criança não se sente infeliz por morar em uma singela cabana. Diverte-se tanto com um pau de vassoura feito cavalo, quanto faria o menino rico num palácio, movendo-se em patinete motorizada. A criança não está contaminada pelo mundo dos adultos, onde campeiam as paixões inferiores, a criminalidade, a corrupção, a vingança, os vícios e tantos outros males. A criança só se interessa pelas coisas simples da vida, seus brinquedos, seus coleguinhas. E, aliás, Jesus não diz de maneira absoluta que o reino de Deus é para elas, mas para aqueles que lhes assemelham.
2: Zé, comente sobre a sabedoria de Deus quando em sua obra aquele espírito milenar vem com a aparência delicada de uma criança frágil, ingênua, que inspira cuidados, carinho e proteção.
3: Os pais amam o filho com tanta intensidade que não percebem quem realmente é, seus defeitos, as necessidades de correção, enxergam apenas o filho idealizado, o mais inteligente, o mais bonito, o mais bonzinho. Por outro lado, aquele corpo frágil da criança não resistiria se aquele espírito milenar lhe impusesse uma atividade física excessiva. Por exemplo, carregar determinado objeto leve para o adulto, porém excessivamente pesado para uma criança. Outra lei divina, o esquecimento do passado, faz com que aquela criança, o espírito, tenha novo ponto de partida e as lembranças não sirvam de estorvo para a nova existência. Entretanto, ele conserva a intuição de experiências adquiridas, como, por exemplo, crianças que em tenra idade já tocam determinados instrumentos musicais com maestria, adultos apresentando certas habilidades em atividades que ninguém nunca lhe ensinou nada.
2: Qual que é a utilidade de as ideias do espírito retornarem gradualmente a partir do nascimento? Ou seja, se desenvolverem acompanhando o crescimento do corpo?
3: Pode-se assim dizer que nos primeiros anos o espírito é realmente criança, pois as ideias que formam o fundo de seu caráter estão adormecidas. Durante o tempo em que seus instintos permanecem latentes, ela é dócil e, por isso mesmo, mais acessível às impressões que podem modificar sua natureza e fazê-la progredir, o que facilita a tarefa dos pais. Atualmente, ouve-se dizer que até os 7 anos de idade, as crianças se assemelham à argila molhada, não no sentido daqueles pais que querem transformá-la em uma cópia sua, da sua maneira de pensar, no modo de falar, na maneira de ser. Não. Argila molhada no sentido de que nesta faixa de idade, até os 7 anos, a criança tem em si as chamadas forças absorventes. Ou seja, a criança é altamente receptiva às orientações que recebem. O pensamento, então, é que os pais, os educadores, aproveitem essa fase para educar, corrigir suas más inclinações e construir o homem e a mulher de bem do futuro. Só que, infelizmente, nessa fase, os pais são muito permissíveis, deixam os filhos fazer o que querem e muitas vezes estragam o futuro deles.
2: O que significa conduzir a criança a Jesus?
3: Significa incutir-lhes nos corações os preceitos evangélicos, a fim de que seus atos possam revelar no futuro nobreza e dignidade. Os pais têm a grande responsabilidade de espiritualização de seus filhos e, portanto, têm o dever de encaminhar a criança para a evangelização infantil, o jovem para a mocidade, na religião que professam, o espírita no centro espírita, o católico na igreja, os evangélicos em seus tempos específicos, e assim por diante. Se os pais não conduzirem a criança para a evangelização, os amigos irão lhe apresentar a bebida, o cigarro, o sexo, as drogas e outras coisas ruins. E ela, para ser incluída no grupo, para ser aceita, muitas vezes vai seguir esses convites. Assim, se você se omitiu em apresentar Jesus àquela criança, o mundo se incumbirá de lhe apresentar os vícios. Se você não procurou orientá-lo no caminho de ser, no futuro, um homem de bem, uma mulher de bem, o mundo se incumbirá de lhe deturpar a existência. Quando chegar do lado de lá, Deus irá lhe perguntar: o que fizeste do filho, este Espírito eterno que eu te confiei?
2: Basta apenas levar a criança à evangelização?
3: Não. É preciso que a família também se evangelize. Siga os preceitos de Jesus. Frequente a instituição religiosa de sua escolha. Compreenda seus preceitos e cumpra-os, para que não ocorram conflitos com o que a criança aprendeu. Se o lar não é evangelizado, as lições colhidas fora dele podem ser apenas um conhecimento a mais no campo religioso para aquela criança. Um conhecimento a mais não passa de um acidente instrutivo se não levarmos a educação moral, aquela que promove renovação permanente do caráter. Assim, além da evangelização da criança, do jovem e do exemplo moral do lar, é importante também a família fazer o culto do evangelho no lar, pelo menos uma vez por semana, por 15 a 20 minutos, em dia e horário combinado previamente entre os familiares. Inicia-se por uma reunião pedindo a Deus, uma prece, pedindo a Deus a proteção para o lar, para a família. Faça a leitura de pequeno texto da Bíblia adotado por sua religião ou do Evangelho segundo o Espiritismo. Interpretação e comentários a nível do momento que a família está vivendo. Após os comentários feitos por todos que o desejarem, que quiserem se manifestar, fazer a prece de encerramento agradecendo a Deus os benefícios que a família vem recebendo. Cada participante bebe a água que foi colocada para frutificar, benzer, abençoar. Um pouquinho de água natural do filtro, colocada em copos individuais.
2: Zé, faça suas considerações finais, por favor.
3: Quando Jesus atribuiu a si a qualidade de caminho, verdade e vida, não fez uma declaração pessoal, e sim uma referência aos seus ensinamentos contidos no Evangelho que trouxe por delegação de nosso Pai Celestial. O Evangelho é caminho. Por quê? Porque seguindo-o, não nos perderemos nas sombrias veredas da incompreensão e do ódio, da injustiça e da perversidade, mas seguiremos por trilhas luminosas da evolução e do progresso e da felicidade que não se extingue. O Evangelho é verdade por quê? Porque ele é eterno, desafia os séculos e transpõe os milênios, perde-se no infinito dos tempos. O Evangelho é vida porque a alma que se alimenta dele e nele vive ganhará a vida eterna. Aquele que crê em Jesus e pratica seus ensinamentos viverá, mesmo que esteja morto. São palavras dele. Conduzir as crianças a Jesus significa incutir nos corações os preceitos evangélicos, a fim de que os atos delas possam revelar no futuro nobreza e dignidade. Assim nós encerramos. Uma boa noite. Até a próxima apresentação, mês que vem.
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Chitãozinho e Xororó cantando bem bonito. Último julgamento. 6:36. Nosso grande amigo, o Islã na sintonia, grande Leopoldo. Tá juntamente com o Jacozinho. Um abraço pra vocês aí. Valeu demais pela sua participação. A gente continua com o Teodoro Sampaio, amigo descarado. Grande Leopoldo, um abraço pra você, seu mal acabado.

0: 6 da manhã, 41 minutos. Christian Ralph, esse amor que me mata. Vamos pro nosso intervalo, daqui a pouquinho a gente volta.
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17: Já estamos de volta, fechando mais uma Super Mega Edição. Ao som do Adair Cardoso, vai embora. Pra você, boa noite, um bom descanso, um ótimo final de semana. E até segunda, tchau, tchau.

uma fronteira entre a vida e a morte. O panorama era da Segunda Guerra Mundial. Desde junho de 1940, quando as tropas nazistas invadiram a França, o país se partira ao meio. O medo passou a ser o idioma nacional e o silêncio uma obrigação. No sudoeste do país, uma jovem freira era a superiora do pequeno internato ligado ao convento de Notre-Dame de Massy. Então, especialmente a partir de 1942, quando trens saíam lotados de famílias judias que nunca mais seriam vistas, irmã Denise Bergon transformou o local em um refúgio. Das cerca de 15 freiras do convento, apenas 4 sabiam a verdadeira identidade das crianças abrigadas. As meninas eram mais fáceis de camuflar entre as outras alunas regulares do internato. Os meninos, por estarem em um ambiente estritamente feminino, representavam um risco adicional de segurança durante as inspeções da Gestapo ou da polícia do governo Vichy. Para evitar que a presença deles fosse notada, irmã Denise utilizava táticas engenhosas. Em dias de maior perigo ou visitas oficiais, eles eram escondidos em áreas remotas do convento, como o sótão, ou levados para as matas e campos vizinhos, simulando passeios ou atividades agrícolas. Todas as crianças recebiam nomes cristãos e eram ensinadas a se comportar como órfãs ou refugiadas de guerra vindas de outras regiões da França. Ela enterrou joias, documentos e moedas enviados com as crianças. Tudo marcado apenas pela própria memória, sem nenhum papel que pudesse denunciá-las. Durante 20 meses, ela sustentou o risco. Um passo em falso ou uma pergunta mal respondida podia significar a morte de todos. Quando a França foi libertada, os pais que haviam sobrevivido começaram a voltar. Irmã Denise devolvia as crianças e o que havia enterrado e lhes pertencia. Para as órfãs, ela ajudou a reconstruir vidas longe dali em outros países. E tão discreta como realizara toda a sua operação de salvamento, permaneceu no convento como uma sombra silenciosa. Viveu até 2006, desencarnando aos 94 anos. Por seus esforços extraordinários e pelo risco que correu, ela recebeu o título de Justa entre as Nações, em 1980. Eu não fiz nada além de responder ao apelo do meu coração e da minha fé, afirmou ela. Em 1992, foi plantado um cedro no local onde ela enterrara os tesouros das famílias perseguidas. Muitas das crianças que ela salvara voltaram, adultos trazendo filhos e netos. Numa manifestação de gratidão e reverência à vida, 3 gerações caminharam pelo jardim onde anos antes o medo havia sido enterrado junto das joias de seus pais. Irmã Denise Bergon tinha sido a fronteira entre a vida e a morte, a prova viva de que a compaixão é a maior forma de resistência. Cada criança salva foi uma vitória da luz sobre as trevas. Um ato que colocou sua própria vida na mira dos carrascos. Seu heroísmo foi profundo. Uma coragem tecida no cotidiano do segredo e na convicção de que nenhuma vida é descartável. Denise Bergon é o exemplo de que uma alma justa pode sustentar o peso do mundo e garantir o futuro de gerações.

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1: Na dívida ativa da União.
2: Você vai ouvir também incentivo à produção aliada à preservação ambiental.
3: Fundo Amazônia vai investir até 230 milhões de reais para fortalecer negócios na Amazônia Legal. André de Barros Lima.
4: O apoio inclui assistência técnica, formação, capacitação, assessoria para gestão e regularização documental.
2: Hoje, na apresentação da Voz do Brasil, eu, Mariana Jungmann e Luciano Seixas.
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2: Ambulâncias, unidades odontológicas, inauguração de institutos federais e mais de 1.600 moradias.
3: O governo do Brasil realizou várias entregas nesta sexta-feira na saúde, educação e habitação, com investimentos de mais de R$1 bilhão pelo Programa de Aceleração do Crescimento.
2: A entrega foi feita ao mesmo tempo em 12 cidades diferentes.
5: Todas as entregas foram simultaneamente em cidades dos estados de São Paulo, Rio de Janeiro, Pernambuco, Amazonas, Piauí, Alagoas e Sergipe, com participação de ministros e autoridades locais por videoconferência. Na educação, foram inaugurados 10 novos campi de institutos federais, com investimento de R$206.600.000, sendo R$196 milhões do novo PAC. As unidades ampliam a oferta de ensino técnico e profissionalizante, parte do plano de expansão da rede federal, que prevê a construção de 111 novos institutos em todo o país, com potencial para criar 155 mil novas vagas. O ministro da Educação, Leonardo Barchini, destacou que o governo investe em educação de qualidade e oportunidades para os estudantes.
6: Você entra aqui no ensino médio, você pode fazer graduação, você pode fazer licenciatura, você pode fazer curso subsequente, você pode fazer mestrado, doutorado, enfim. Isso aqui abre as portas para todas as oportunidades que os nossos jovens precisam.
5: Na saúde, o governo do Brasil anunciou investimentos de R$464.800.000 para fortalecer o Sistema Único de Saúde. O pacote inclui a entrega de ambulâncias, unidades odontológicas móveis, micro-ônibus para transporte de pacientes, equipamentos para hospitais e unidades básicas de saúde, além da ampliação do programa Agora Tem Especialistas. Também foram inauguradas novas estruturas hospitalares e anunciadas ações para ampliar o atendimento especializado e incentivar a inovação tecnológica no SUS, explica o ministro da Saúde, Alexandre Padilha.
7: É o Brasil ter cada vez mais capacidade de produzir aqui no Brasil os medicamentos, as tecnologias, o conhecimento necessário para cuidar da saúde do nosso povo, para a gente ficar soberano.
5: Na habitação, 1.619 novas moradias do programa Minha Casa Minha Vida foram entregues simultaneamente em 6 estados, beneficiando cerca de 6.500 pessoas. O investimento é de aproximadamente R$263 milhões. O ministro das Cidades, Vladimir Lima, disse que somadas as entregas realizadas nessa semana, já são 1.753 novas moradias destinadas à família de baixa renda em diferentes regiões do país.
8: Hoje nós temos 2 milhões e 500 mil moradias contratadas no âmbito do programa Minha Casa Minha Vida. E vamos chegar até 3 milhões no final deste governo.
5: O presidente Lula defendeu investimentos em infraestrutura social e o acesso da população a serviços públicos essenciais.
9: Dinheiro bom é dinheiro investido em obra, em educação, em saúde, em ferrovia, em rodovia. É o dinheiro, que gera mais emprego, que gera mais renda, que gera mais desenvolvimento e que gera conquista para todo mundo. Esse é o dinheiro bom.
5: Somadas, as ações dessa sexta-feira representam mais de R$930 milhões em investimentos nas áreas de educação, saúde e habitação. Reportagem Pablo Mundim.
3: E o presidente Lula sancionou lei que cria a Universidade Federal do Esporte, vinculada ao Ministério da Educação.
2: A universidade vai, em um único local, desenvolver atividades de ensino, pesquisa, extensão e inovação, voltadas ao desenvolvimento da ciência do esporte.
3: Entre as finalidades estão capacitar profissionais para atuar em organizações esportivas e no treinamento de atletas e incentivar a produção de conhecimento científico e tecnológico na área.
2: Com sede em Brasília, a universidade poderá instalar campi em outros estados.
10: We'll be right back.
3: Mais fôlego para quem empreende no Brasil.
2: Essa semana, o governo federal anunciou medidas para quem trabalha como MEI.
3: Hoje foram anunciadas mais duas novidades. O Desenrola MEI, voltado para quem precisa regularizar dívidas fiscais.
2: E a expansão do Contrata Mais Brasil, plataforma que conecta os empreendedores que querem prestar serviços a órgãos públicos.
10: O Desenrola MEI vai permitir que microempreendedores individuais de todo o Brasil renegociem dívidas tributárias. A iniciativa vai atender mais de 3 milhões de MEIs que possuem pendências na dívida ativa da União. Serão atendidos empreendedores com débitos de até 20 mil reais. Entre as facilidades inéditas está o parcelamento dos débitos em até 145 meses ou mais de 12 anos. Os descontos sobre juros, multas e encargos legais podem chegar a 70%. Annelise Lenze, procuradora da Fazenda Nacional, explica o objetivo.
11: É um programa de transação tributária customizado para sustentabilidade do pagamento e para a saúde financeira desses MEIs e que vem fechar o ciclo de estímulo a novos créditos, a novos negócios, ao desenvolvimento econômico e social e a proteção também, proteção social de cada um desses MEIs.
10: Outra nova medida é a expansão do Contrata Mais Brasil, que facilita a contratação de microempreendedores individuais. O profissional se cadastra na plataforma e pode prestar serviços para os governos federais, estaduais e municipais, como pintura, manutenção, entre outros. O programa agora terá 141 atividades econômicas contempladas. Antes eram 107. Foram incluídos serviços como alimentação, fotografia, produção cultural, estética e organização de eventos. Além disso, mais instituições estão aderindo à plataforma. Quase 90 novos órgãos aderiram ao sistema, incluindo o Banco do Nordeste e a Fiocruz. O ministro do Empreendedorismo, Paulo Pereira, fala quantos empreendedores podem ser alcançados com as mudanças.
12: Bancos públicos, empresas estatais, serviços federais passam a incluir os seus serviços no Contrata Mais Brasil, ao mesmo tempo que mecanismos de busca ativa desses MEIs farão um esforço para incluir algo como um potencial de 5,5 milhões de MEIs, algo como que pode chegar a 6 milhões de MEIs na plataforma pública. Então, uma plataforma de compras públicas voltada para os MEIs.
10: Os anúncios fazem parte de uma série de medidas anunciadas para os microempreendedores. Na segunda-feira, o presidente Lula já havia enviado ao Congresso Nacional a proposta de reajuste do teto de faturamento do MEI, de 81 mil para 140 mil por ano. Atualmente, o Brasil possui mais de 16 milhões de microempreendedores individuais. Reportagem Gabriela Noronha.
3: Quem tem interesse em participar do Desenrola MEI poderá acessar o sistema a partir do dia 6 de julho no site www.regularize.pgfm.gov.br.
2: O programa Gás do Povo agora chega a 100% dos inscritos no Cadastro Único de Programas Sociais do Governo do Brasil.
3: São mais de 15 milhões de recargas do botijão de gás de 13 quilos que estarão disponíveis aos beneficiários a partir do próximo dia 10 de julho.
13: Para a dona de casa Maria José de Carvalho, o botijão de gás na cozinha é motivo de alívio. Moradora do Sol Nascente no Distrito Federal, ela recebe o botijão gratuitamente por meio do Programa Federal Gás do Povo. Segundo Maria, foi graças ao programa que ela deixou para trás o fogão a lenha.
14: Quando eu morava no barraco de madeira, eu cozinhava na lenha, porque aqui é uma quadra que ninguém presta nada para ninguém, né? Agora melhorou um pouco.
13: Lançado em setembro de 2025 para substituir o antigo Vale Gás, o programa Gás do Povo é administrado pelos Ministérios de Minas e Energia e do Desenvolvimento e Assistência Social, Família e Combate à Fome. Segundo o governo federal, já são quase 15 milhões de recargas gratuitas realizadas em todo o Brasil desde o início do programa, como explica o ministro de Minas e Energia, Alexandre Silveira.
15: É 100% de cobertura. Já são 15 milhões de recargas. Hoje o país todo está coberto. Onde não tem revenda, as distribuidoras estão chegando com a entrega em veículos móveis e todo o público-alvo, que é o público do Cade Único, já recebe o botijão de gás, essa grande medida de proteção social.
13: Em julho, os beneficiários do programa poderão retirar a recarga gratuita do botijão de gás de 13 quilos a partir do dia 10. O benefício ficará disponível até 9 de agosto. A retirada do botijão pode ser feita diretamente nas 26 mil revendas credenciadas, espalhadas por mais de 4.800 municípios brasileiros. Com locução de Nazi Brum, reportagem de Gabriela Noronha.
2: O Escritório Nacional Antifacção foi inaugurado nesta sexta-feira, no Rio de Janeiro.
3: A nova estrutura, lançada pelo Ministério da Justiça e Segurança Pública, integra o programa Brasil contra o Crime Organizado.
2: O objetivo é apoiar as ações integradas desenvolvidas pelas forças de segurança pública.
3: Além do Rio de Janeiro, o escritório já está presente em São Paulo e estará posteriormente em Foz do Iguaçu, no Paraná.
2: Segundo o ministro da Justiça e Segurança Pública, Wellington César Lima, a medida quer aproximar a União dos principais centros de atuação do crime organizado no país.
16: Visa exatamente que nós venhamos a nos aproximarmos mais das realidades específicas de determinados estados da federação, como no caso do Rio de Janeiro e São Paulo. Também teremos um ponto em Foz do Iguaçu. Fundamental que para a fluidez dessas informações locais, estabelecimento de estratégias customizadas específicas para a realidade local, o Ministério da Justiça se faça presente.
3: Em 2016, foi sancionada uma nova lei contra o tráfico de pessoas, que virou um marco para o Brasil.
2: Ela aumentou a possibilidade de investigação, a criminalização e as penas, além de garantir maior assistência às vítimas.
3: Para celebrar os 10 anos da lei, novas parcerias foram firmadas para combater esse tipo de crime.
2: Disfarçado de oportunidade de trabalho no exterior, o tráfico de pessoas segue fazendo vítimas no Brasil. Uma nova rota identificada pelo Ministério da Justiça e Segurança Pública tem um destino líder: Camboja, na Ásia. 44 brasileiros foram aliciados no ano passado para atuarem em centros de crimes digitais naquele país. Como explica o diretor do Departamento de Migrações da Secretaria Nacional de Justiça do Ministério da Justiça e Segurança Pública, Vitor Semple.
17: Brasileiros estão sendo vítimas de esquemas, os chamados scam centers, que são brasileiros sendo transportados, exportados por meio de aliciamento para o Camboja e para os outros países para dar golpes digitais em brasileiros aqui no Brasil.
2: No ano em que a Lei Brasileira de Enfrentamento ao Tráfico de Pessoas completa 10 anos, o Ministério da Justiça lançou duas parcerias para ampliar as ações de prevenção desse crime no país. A primeira é no campo dos esportes, com a criação de uma cartilha que orienta atletas, familiares, treinadores, dirigentes e demais profissionais sobre os riscos do aliciamento por falsas promessas de contratos e oportunidades esportivas. Para o coordenador-geral de inteligência esportiva do Ministério do Esporte, Diogo Silva, grandes eventos esportivos podem ajudar a dar visibilidade ao tema.
18: Colocando isso dentro do contexto atual que nós estamos vivendo, onde a Copa do Mundo Futebol Feminino vai ter a oportunidade de apresentar essa proposta para as pessoas e alertar as pessoas.
2: Outra iniciativa é a campanha da Agência Nacional de Aviação Civil para conscientização sobre tráfico de pessoas e trabalho escravo. De acordo com Diana Helena Ferreira, da Agência Nacional de Aviação Civil, profissionais que atuam em aeroportos são capacitados para reconhecer situações de risco e denunciar.
19: Por meio dos treinamentos, eles conseguem identificar sinais, né, que algumas, né, possíveis vítimas podem manifestar, como de nervosismo, às vezes não saber responder determinadas perguntas dos agentes, né, eles sabem um canal, por exemplo, para acionar a Polícia Federal ou outro órgão policial que esteja no aeroporto.
2: Os homens já foram maioria nos casos de tráfico para trabalho em condição análoga à de escravo, mas dados recentes do Ministério da Justiça e Segurança Pública mostram que as mulheres passaram a ser as principais vítimas, principalmente quando se refere à exploração sexual. Quanto à faixa etária, a maioria das pessoas identificadas está em idade economicamente ativa, entre 18 e 59 anos. Reportagem Graziele Bezerra. E mais um aliado no combate ao feminicídio.
3: Está em construção uma linha do tempo que mostra o caminho percorrido pelas vítimas de violência desde o primeiro boletim de ocorrência.
2: Com esse histórico, será possível criar mecanismos de alerta para a atuação preventiva das autoridades antes que o crime aconteça.
20: Os casos de feminicídio no Brasil recuaram 11,45% nos primeiros meses após o lançamento do Pacto contra o Feminicídio em fevereiro deste ano. Isso representa 30 vítimas a menos em relação ao mesmo período do ano anterior. Ainda assim, entre abril e maio, 232 mulheres foram assassinadas em razão do gênero. E para fortalecer a luta contra o feminicídio, uma nova estratégia está sendo desenvolvida. Trata-se de uma linha do tempo que cruza dados dos boletins de ocorrência de violência doméstica registrados pelas vítimas. A ideia é agir preventivamente, como explica a idealizadora do sistema, Luana Teixeira, servidora da Secretaria Nacional de Segurança Pública.
0: O feminicídio, ele é o final de toda uma escalada da violência. A partir do momento que essa mulher entrar num ciclo de violência, no primeiro boletim de ocorrência, nós vamos emitir um alerta para todas as autoridades envolvidas, né? Para que ela não chegue no ápice do feminicídio. Como a gente observou, 15% morrem até 12 meses e 18% morrem até 24 meses. Nossa expectativa principal é essa, é salvar vidas em vez de contar as mortes.
20: A ferramenta faz parte do Centro Integrado Mulher Segura, uma estrutura dentro do Ministério da Justiça e Segurança Pública que usa inteligência e integração de dados para proteger mulheres em todo o Brasil. Para a construção da linha do tempo, foram reunidos dados das secretarias de segurança estaduais e do Banco Nacional de Boletins de Ocorrência. Com as informações, também é possível construir um histórico de atuação dos agressores, de acordo com Luana Teixeira.
0: Às vezes ele comete uma violência aqui no estado, mas aí vai para outro estado e lá não consta que ele cometeu essa violência, porque os sistemas não se conversam. E com Mulher Segura, você vai conseguir olhar tudo isso. Eu consigo ver que esse cara já fez, já praticou violência em vários outros estados.
20: Embora a plataforma ainda esteja em fase de estruturação, já conta com perfis específicos para delegacias e órgãos do judiciário, possibilitando notificações automáticas e a visualização do histórico da vítima e do agressor em diferentes estados. O próximo passo é integrar esses dados ao Sistema Único de Saúde para detectar casos de violência subnotificados. Reportagem Luciana Colares de Holanda.
3: O governo do Brasil finalizou a cessão da área da favela do Moinho para o governo de São Paulo.
2: O terreno na capital paulista era da União e abrigou cerca de 850 famílias.
3: Hoje, no ato de assinatura, a ministra da Gestão e da Inovação, Esther Dweck, destacou o atendimento habitacional às famílias como parte da negociação.
21: Eu acho que esse momento agora ele vai encerrar um capítulo e começar um novo, né? Justamente naquela área que era a favela do Moinho, que agora vai se tornar o Parque do Moinho. Para que a gente pudesse transformar aquela área num parque, a gente precisava garantir a moradia digna para as pessoas que estavam ali naquela região. O governo federal, por meio do Minha Casa Minha Vida, entraria com 180 mil e o governo do estado com 70 mil para permitir que as pessoas pudessem comprar uma casa de até 250 mil. A grande maioria pôde ficar no centro da cidade, porque essa é uma área extremamente central e essa era uma das dos pleitos das famílias, que elas não fossem deslocadas do centro da cidade.
2: Até agora, 84% das famílias já estão com novos imóveis contratados.
3: O governo paulista terá 48 meses para concluir as obras de construção do novo parque.
2: Apoio às comunidades da Amazônia que atuam com produtos da biodiversidade.
3: Serão financiadas ações para fortalecer os negócios com foco na conservação ambiental.
22: O Fundo Amazônia vai investir até 230 milhões de reais para fortalecer negócios comunitários da sociobioeconomia em todos os estados da Amazônia Legal. O investimento vai ocorrer por meio do edital Prospera Amazônia, lançado pelo Ministério do Meio Ambiente e Mudança do Clima e que é fruto de um acordo de cooperação com o BNDES, o Banco Nacional de Desenvolvimento Econômico e Social. O edital vai selecionar organizações organizações para oferecer serviços a empreendimentos comunitários que trabalham com produtos e serviços da sociobiodiversidade e que sejam formados principalmente por povos indígenas, quilombolas, extrativistas, ribeirinhos, agricultores familiares e demais povos e comunidades tradicionais. O apoio inclui assistência técnica, formação, capacitação, assessoria para gestão e regularização documental. Também contempla serviços de adequação sanitária e ambiental, certificação, agregação de valor, acesso a crédito e a mercados. Ao todo, o edital poderá apoiar ações em até 106 municípios da Amazônia Legal. A chefe do Departamento de Gestão do Fundo Amazônia do BNDES, Fernanda Garavini, destaca a importância dessa parceria entre o banco e o Ministério do Meio Ambiente e Mudança do Clima.
1: Com essa parceria, o Ministério de Meio Ambiente e Mudança do Clima e o BNDES, usando os recursos do Fundo Amazônia, pretendem transformar a produção sustentável dos territórios amazônicos em negócios mais estruturados, capazes de gerar renda, ganhar escala e acessar novos mercados, sem abrir mão da conservação da floresta e dos modos de vida dessas populações, que protegem a floresta.
22: Gerido pelo BNDES, sob coordenação do Ministério do Meio Ambiente e Mudança do Clima, o Fundo Amazônia já apoia mais de 150 projetos, estando presente em 73% dos municípios dos 9 estados da Amazônia Legal. Reportagem André de Barros Lima.
2: O Exame Nacional do Ensino Médio 2026 já contabiliza mais de 5 milhões de inscritos.
3: É o maior número já registrado pelo exame desde 2022.
2: Entre as principais novidades dessa edição está a inscrição automática dos estudantes concluintes do ensino médio da rede pública.
3: Outra mudança foi o aumento no número de municípios onde as provas serão realizadas.
2: Nesse ano, o exame será aplicado nos dias 8 e 15 de novembro em todos os estados e no Distrito Federal.
3: É a principal porta de entrada para a educação superior no Brasil.
2: É utilizado para ingressar em universidades públicas por meio do Sistema de Seleção Unificada, o SISU, ou em instituições privadas pelo ProUni, o Programa Universidade para Todos.
3: Também é utilizado por estudantes que buscam financiamento em instituições de ensino pelo FIES.
2: E fique de olho, as inscrições para quem quer participar do FIES abrem no dia 14 de julho.
4: O Ministério da Educação publicou o edital do processo seletivo do FIES, Fundo de Financiamento Estudantil, para o segundo semestre de 2026. As inscrições são gratuitas e estarão abertas de 14 a 17 de julho, exclusivamente pela internet no endereço acessounico.mec.gov.br/FIES. Neste ano, o MEC oferece mais de 112 mil vagas para o FIES, considerando os processos seletivos do primeiro e do segundo semestre. Para se inscrever, é necessário ter participado do Exame Nacional do Ensino Médio, o Enem, a partir da edição de 2010. No exame, o candidato deve ter obtido média aritmética de, no mínimo, 450 pontos nas 5 provas, sem ter zerado a redação. Além disso, não deve ter participado na condição de treineiro. Outra exigência é possuir renda bruta familiar mensal por pessoa de até 3 salários mínimos. O resultado da pré-seleção na chamada única vai ser divulgado no dia 30 de julho. Reportagem Júlio César de Oliveira.
3: A Advocacia Geral da União notificou hoje a Google, controladora do YouTube, para que retire do ar perfis que promovem e facilitam a criação de plataformas de apostas não autorizadas a operar no país.
2: Os perfis em questão divulgavam conteúdos com tutoriais de como criar uma plataforma de cassino, por exemplo, ou de estímulo ao jogo do bicho, que é proibido pela legislação brasileira.
3: Apostas de cota fixa, como as chamadas bets, só podem ser exploradas mediante prévia autorização do Ministério da Fazenda.
2: E essas foram as notícias do Governo do Brasil.
3: Uma realização da Secretaria de Comunicação Social da Presidência da República.
2: Com produção da empresa Brasil de Comunicação.
3: Fique agora com as notícias do Poder Judiciário e do Congresso Nacional. Boa noite, bom fim de semana.
2: A gente volta na segunda-feira. Boa noite.
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8: Presidente do STF defende a atuação conjunta das cortes latino-americanas para proteger a democracia.
9: STJ julga primeiro repetitivo em sessão totalmente virtual e define requisitos para a justiça gratuita a pessoas jurídicas.
8: TST recebe relatório sobre estudo inédito sobre a exclusão de pessoas LGBTQIAPN+. No mercado de trabalho.
9: Boa noite, eu sou Marcela Luiza.
8: E eu sou Walter Lima.
9: O presidente do Supremo Tribunal Federal e do Conselho Nacional de Justiça, ministro Edson Fachin, defendeu uma atuação articulada entre as cortes constitucionais da América Latina para fortalecer a proteção da democracia, da independência judicial e dos direitos fundamentais.
8: A declaração foi feita durante o 31º encontro de tribunais, cortes e salas constitucionais da América Latina e do Caribe, realizado em Montevidéu, no Uruguai. Fernanda Porto.
23: No evento, Fachin disse ainda que o reconhecimento da democracia como um direito humano autônomo, como está sendo debatido pela Corte Interamericana de Direitos Humanos, poderá fortalecer juridicamente a independência do Poder Judiciário, a autonomia dos tribunais constitucionais, a integridade dos processos eleitorais, os mecanismos de freios e contrapesos, além da proteção das liberdades fundamentais.
9: O Conselho Nacional de Justiça encerrou o primeiro semestre de 2026 com 326 processos julgados pelo plenário e mais de 6 mil processos analisados e arquivados.
8: No período, o órgão também aprovou normas e definiu políticas para o judiciário em todo o país. Marcelo Della Libera.
24: O balanço divulgado pelo CNJ mostra que nos 6 primeiros meses do ano, o plenário realizou 24 sessões, entre presenciais e virtuais. O colegiado também aprovou 15 resoluções de cumprimento obrigatório pelos tribunais e 3 recomendações sobre boas práticas em áreas como gestão processual, inovação tecnológica, direitos humanos, acesso à justiça e melhoria da prestação jurisdicional. Na área disciplinar, o plenário do Conselho julgou 10 procedimentos administrativos disciplinares e aplicou sanções em 8 deles. Também determinou o afastamento cautelar de 9 magistrados durante a tramitação dos processos e analisou 9 revisões disciplinares com aplicação de pena de disponibilidade em 2 casos.
9: Pela primeira vez, o STJ julgou um recurso repetitivo em sessão totalmente virtual.
8: Na ocasião, foram estabelecidos critérios para a concessão da gratuidade de justiça a pessoas jurídicas. Fátima Uchoa.
25: A tese fixada pela Corte Especial do STJ sobre o rito dos repetitivos deve ser seguida por todos os juízes e tribunais do país ao analisarem a mesma questão de direito. O colegiado definiu que a pessoa jurídica deve apresentar informações que permitam avaliar a real situação econômico-financeira, não sendo suficiente demonstrar inatividade ou redução do faturamento. Segundo o ministro relator Luiz Felipe Salomão, a concessão da gratuidade de justiça segue regras diferentes para pessoas físicas, que têm presunção relativa de veracidade na declaração de insuficiência de recursos, enquanto a pessoa jurídica deve comprovar não ter condições de arcar com as despesas processuais.
9: Um estudo inédito foi feito sobre a exclusão de pessoas LGBTQIAPN+, no mercado de trabalho.
8: O relatório foi entregue ao TST. Mila Amaral.
26: O levantamento foi realizado pelo Banco Mundial em parceria com o Ministério dos Direitos Humanos e da Cidadania e outras organizações. De acordo com o documento, a exclusão de pessoas LGBTQIAPN+, no mercado de trabalho, tira da economia brasileira mais de 94 bilhões por ano. Isso acontece porque essa população é mais atingida pelo desemprego e pela informalidade e recebe salários menores. Os dados mostram que o desemprego entre pessoas LGBTQIAPN+, é de 15,2% e mesmo empregados, eles ganham em média 10% a menos.
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9: Uma boa noite.
8: Bom fim de semana e até segunda-feira.
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1: Eu sou Paula Groba.
2: E eu sou Ricardo Nakaoka.
1: E estes são os destaques de hoje do Jornal do Senado, que começa agora.
2: Perfis falsos na internet podem virar crime.
1: Comissões debatem impactos do vício em apostas. Casos de ludopatia crescem 140% no SUS.
2: Aprovado reajuste anual para acesso ao microcrédito.
1: Boa noite.
2: Boa noite.
1: Criar um perfil falso para enganar outras pessoas pode passar a ser crime específico no Brasil.
2: A Comissão de Segurança Pública aprovou o projeto que inclui no Código Penal o crime de falsa identidade digital para punir a prática conhecida como catfishing, usada em golpes, assédio e outros tipos de fraude. Repórter Bruno Lourenço.
3: O projeto de lei cria no Código Penal o crime de estelionato ou fraude por meio de falsa identidade digital. O senador Hamilton Mourão, do Republicanos do Rio Grande do Sul, destacou que a criação de perfis falsos deixou de ser uma mera travessura online para se transformar em uma ferramenta de crimes graves, como a extorsão financeira e a chantagem íntima, gerando prejuízos severos à saúde mental e ao bolso das vítimas.
4: Catfishing é a prática de criar uma identidade falsa online com o objetivo de enganar, explorar, assediar ou fraudar outras pessoas, geralmente em redes sociais ou aplicativos de namoro. Os motivos para o catfishing variam desde a busca por atenção ao bullying, até crimes graves como golpes financeiros, românticos ou de investimento em criptomoedas, que resultam em perdas financeiras substanciais para as vítimas. Extorsão e chantagem por meio de imagens íntimas ou informações pessoais compartilhadas pelas vítimas, chamada sextorção e roubo de identidade.
3: A proposta estabelece que a punição seja agravada se a fraude for cometida com o uso de ferramentas automatizadas, perfis robôs ou se visar a exploração financeira de pessoas vulneráveis, como idosos.
1: E processos de violência doméstica poderão ter análise mais rápida na justiça.
2: Avançou o projeto que garante prioridade aos juizados especializados na tramitação das ações previstas na Lei Maria da Penha. Repórter Rodrigo Rezende.
5: Os juizados de violência doméstica e familiar contra a mulher terão prioridade em relação à chamada justiça comum na análise dos processos relacionados à Lei Maria da Penha. O projeto com esse objetivo foi aprovado pela Comissão de Direitos Humanos. A relatora, senadora Ana Paula Lobato, do PSB do Maranhão, ressalta que essa medida impede conflitos entre órgãos judiciais e dá mais segurança para a mulher vítima de agressão. O relatório de Ana Paula Lobato foi lido na CDH pelo senador Rogério Carvalho, do PT de Sergipe.
6: Ao instituir órgãos judiciais especializados com competência civil e criminal para o processo, julgamento e execução das causas decorrentes dessa violência, a Lei Maria da Penha buscou evitar a fragmentação do atendimento, decisões potencialmente contraditórias e a peregrinação da vítima por múltiplos juízos, assegurando tutela mais efetiva e concentrada.
5: O projeto foi apresentado pela deputada federal Laura Carneiro, do PSD do Rio de Janeiro, e agora será analisado pela Comissão de Constituição e Justiça.
1: E a Câmara dos Deputados pode votar nos próximos dias o chamado PL da Misoginia, um projeto aprovado pelo Senado, que equipara o crime de ódio contra mulheres ao racismo.
2: A proposta torna a prática inafiançável e imprescritível e prevê penas mais duras para quem discriminar as mulheres. A reportagem é de Yasmin Rodrigues.
7: O projeto de lei aprovado pelo Senado em março inclui a misoginia entre os crimes de preconceito e discriminação já previstos na legislação brasileira. Assim como nos crimes de racismo, a conduta passa a ser considerada inafiançável e imprescritível. A autora do projeto, senadora Ana Paula Lobato, do PSB do Maranhão, afirmou que o objetivo é enfrentar um tipo de violência que muitas vezes antecede as agressões físicas e feminicídios.
8: Estatística crescente da violência doméstica que chega até o feminicídio. Então, antes de chegar no feminicídio, se sofre a violência psicológica, a violência financeira, a violência doméstica, para enfim chegar no feminicídio. Para diminuir os casos de feminicídio, a gente precisa primeiramente combater a violência.
7: A matéria recebeu parecer favorável da relatora, senadora Soraya Tronic, do PSB de Mato Grosso do Sul. Se os deputados aprovarem o texto sem alterações, a proposta segue diretamente para a sanção presidencial.
1: Uma audiência pública das Comissões de Direitos Humanos e de Assuntos Sociais discutiu os impactos das apostas esportivas online no Brasil.
2: O debate apontou que a crescente expansão das bets no país exige medidas de proteção aos consumidores. Repórter Patrícia Oliveira.
9: Para os debatedores, os efeitos das apostas esportivas online sobre o endividamento das famílias e a saúde mental dos brasileiros exigem medidas de proteção ao consumidor. Além do cadastramento do CPF nos sites de aposta, também seria necessária a declaração de renda para o controle do valor apostado e a redução da publicidade das bets. O psiquiatra Hermano Tavares destacou o aumento de casos de jogo compulsivo, o vício que afeta um em cada 5 apostadores.
10: É como se fosse uma droga, gente. O SUS teve mais de 100% de aumento de demanda de tratamento para jogo nesse período.
9: O senador Eduardo Girão, do Novo do Ceará, defende o fim das apostas online.
11: Copa do Mundo acontecendo durante esse mês, explodiu a propaganda. Na minha opinião, deveria acabar, proibir. Seja o governo enviando um projeto ou o próprio parlamento deliberar pelo fim.
9: Além de outras propostas em tramitação, um pacote de projetos reunidos pela senadora Damares Alves do Republicanos do Distrito Federal restringe a publicidade das bets e proíbe a ação de influenciadores digitais.
1: Os atendimentos a pessoas com dependência em jogos de apostas no SUS cresceram 140% entre 2018 e 2025. O dado foi apresentado na audiência pública pela coordenadora do Departamento de Saúde Mental, Álcool e Outras Drogas do Ministério da Saúde, Gabriela de Andrade.
2: Para a senadora Damares Alves, do Republicanos do Distrito Federal, a expansão das apostas esportivas já afeta a saúde pública e a economia, o que reforça a necessidade de medidas para enfrentar a ludopatia.
12: Quanto tudo isso está custando para o Brasil? O que está arrecadando? Está compensando os danos e prejuízos que os cofres públicos vão ter e já estão tendo?
1: Os limites para o acesso ao microcrédito podem deixar de ficar defasados.
2: A Comissão de Assuntos Econômicos aprovou um projeto que atualiza esses valores anualmente, com base na inflação, para preservar o acesso de microempreendedores e trabalhadores informais ao crédito. O texto segue para a Câmara dos Deputados, se não houver recurso ao plenário. Repórter Marcela Cunha.
13: O projeto prevê a correção anual dos limites de endividamento para acesso ao Programa Nacional de Microcrédito Produtivo Orientado. O PNMPO oferece crédito para financiar atividades produtivas de microempreendedores, pequenos negócios e trabalhadores informais. Hoje, o Conselho Monetário Nacional estabelece dois limites, a

0: Em vez de apenas injetar dinheiro, o programa qualifica o tomador para que ele identifique o momento exato de buscar o empréstimo e saiba aplicá-lo com foco na produtividade.
1: Pelo texto aprovado, a atualização será anual pelo IGPM, índice usado para medir a variação de preços na economia.
2: Com edição de Paula Groba e trabalhos técnicos de João Lira, o Jornal do Senado fica por aqui. Acompanhe agora as notícias do Tribunal de Contas da União e da Câmara dos Deputados. Boa noite.
3: Uma boa noite e um bom fim de semana.
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5: O Tribunal de Contas da União avaliou se órgãos federais oferecem condições adequadas no ambiente de trabalho para a inclusão de pessoas com deficiência. A auditoria analisou 36 órgãos e identificou barreiras físicas, sociais e organizacionais, além de dificuldades de acessibilidade nos espaços, nos sistemas de informática e nos meios de comunicação. O tribunal também constatou que metade dos órgãos avaliados não possui diretrizes formais de acessibilidade. O TCU recomendou medidas ao Ministério da Gestão, ao Ministério dos Direitos Humanos e a outros órgãos federais. O objetivo é eliminar barreiras e melhorar as condições de inclusão e de trabalho na administração pública federal. Saiba mais em tcu.gov.br.
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6: Deputados definem novas regras para fiscalizar despesas com educação.
7: O projeto cria medidas de saúde para pessoas afetadas por jogos de azar.
6: Avança a proposta que retoma incentivos para o programa Mais Médicos.
8: Boa noite. Comissão de Educação aprova incentivo ao programa Mais Médicos. O repórter José Carlos Oliveira tem as informações.
9: A Comissão de Educação da Câmara dos Deputados aprovou o projeto de lei que retoma incentivos ao programa Mais Médicos, que haviam sido revogados em 2025, diante da lei que criou o programa Agora Tem Especialistas. O texto aprovado permite que os candidatos aos programas de residência médica recebam 10% de pontuação adicional durante o processo seletivo, desde que tenham cumprido integralmente pelo menos um ano de ações em projetos e programas dos Ministérios da Saúde e da Educação, como é o caso do Mais Médicos. Para o relator da proposta, deputado Ismael, do PL de Santa Catarina, a medida tem baixo custo, é fácil de ser operacionalizada e, na prática, vai atrair mais jovens profissionais para o programa Mais Médicos.
10: A gente sabe da importância da presença do programa Mais Médico nesses pequenos municípios. E o projeto do deputado Ismael Alexandrino permite que especialistas em medicina também adentrem ao programa Mais Médico, permitindo um maior acesso da nossa população, a saúde, tão fundamental, uma das prioridades, sem dúvida, desafiantes para o nosso país.
9: A proposta de retomada de incentivos ao programa Mais Médicos ainda vai passar pelas análises das comissões de saúde e de Constituição e Justiça. Da Rádio Câmara de Brasília, José Carlos Oliveira.
6: Orlando Silva, do PCdoB de São Paulo, comemora a aprovação na Comissão de Constituição e Justiça do projeto que veda o ensino à distância nos cursos da área da saúde. Segundo ele, a formação presencial é indispensável para garantir a qualificação dos futuros profissionais.
8: Orlando Silva acredita que a medida preserva a qualidade dos serviços prestados à população e evita a formação de profissionais com diferentes níveis de preparo. O deputado também defende a rápida tramitação da proposta no Senado.
4: Trabalho.
6: Professora Luciene Cavalcante, do PSOL de São Paulo, apoia a instituição do Piso Nacional para os Profissionais Não Docentes da Educação. Segundo ela, a proposta garante valorização aos trabalhadores da educação básica e prevê remuneração equivalente a 75% do piso do magistério.
8: Professora Luciene Cavalcante afirma que o projeto conta com fonte de financiamento por meio do Fundeb e pede prioridade para a votação no Senado. Ela argumenta que a medida corrige uma injustiça salarial e reconhece o trabalho dos profissionais que atuam diariamente nas escolas.
4: Educação.
6: Foram aprovadas novas regras para fiscalização de despesas públicas com educação. A repórter Paula Bittar acompanhou a votação.
11: A Comissão de Constituição e Justiça da Câmara aprovou uma proposta que define regras para acompanhar e avaliar

0: gastos com educação nos estados e municípios. O texto aprovado confere um papel central ao Sistema de Informações sobre Orçamentos Públicos em Educação, SIOP, um sistema eletrônico gerido pelo Fundo Nacional de Desenvolvimento da Educação, o FNDE, que coleta, processa e disponibiliza dados sobre receitas e despesas com educação. O monitoramento da aplicação de recursos na educação será feito por esse sistema, que também será responsável por manter um portal voltado ao cidadão. Estados e municípios deverão publicar no SIOP até 30 dias após o fim de cada bimestre um demonstrativo com as receitas e despesas da educação. Se o relatório não for publicado, o governo federal poderá suspender as transferências voluntárias, com exceção das destinadas à educação, saúde e assistência social. Durante a discussão da proposta na comissão, o deputado Patrus Ananias, do PT de Minas Gerais, ressaltou a necessidade de garantir transparência nos gastos públicos.
1: Esse projeto me tocou muito o coração, porque eu penso que nós vivemos uma época em que nós aqui na Câmara dos Deputados, parlamentares, precisamos mandar um recado claro, passar uma imagem para o povo brasileiro da nossa correção, do nosso rigor, da nossa transparência na aplicação dos recursos públicos, que não podem ser destinados a projetos mirabolantes, a obras inacabadas, mas destinados prioritariamente às políticas públicas que promovem o desenvolvimento do nosso país.
0: O projeto, que define regras para acompanhar e avaliar gastos com educação nos estados e municípios, já pode seguir para análise do Senado, a menos que haja recurso para votação pelo plenário da Câmara. Da Rádio Câmara, de Brasília, Paula Bittar.
2: Saúde. Hélio Lopes, do PL do Rio de Janeiro, é autor de projeto que estabelece diretrizes para a caderneta de saúde da gestante e do bebê no SUS. Entre as medidas previstas, o texto determina o uso de terminologia baseada no sexo biológico e veda a adoção de linguagem neutra.
3: Segundo Hélio Lopes, a proposta também define que as cadernetas de pré-natal sejam voltadas exclusivamente à proteção da saúde da mãe e do bebê, sem conteúdos que estimulem a interrupção da gestação. O projeto ainda prevê orientações sobre denúncia e proteção em casos de violência sexual.
2: Projeto de Felipe Beccari, do Podemos de São Paulo, cria uma política de incentivo à produção e ao acesso a medicamentos genéricos de uso veterinário. O deputado propôs estímulos para empresas que produzem esses medicamentos e adotem políticas de preços mais acessíveis.
3: De acordo com Felipe Beccari, a medida busca reduzir os custos dos tratamentos veterinários e ampliar o acesso da população aos cuidados com os animais. Ele acredita que o fortalecimento do mercado de genéricos pode estimular a concorrência, beneficiar tutores e contribuir para o bem-estar animal.
4: Direitos humanos.
2: O projeto cria uma pensão especial para pessoas que adquirirem deficiência permanente em decorrência de violência doméstica. Um dos autores da matéria, Dimas Gadelha, do PT do Rio de Janeiro, explica que a ideia é indenizar as vítimas sem renda suficiente para garantir o próprio sustento.
3: O texto também dispensa o tempo de carência para a concessão de benefícios às vítimas. De acordo com Dimas Gadelha, a proposta ainda prevê mecanismos para que o Estado busque o ressarcimento dos gastos junto aos agressores.
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4: Ciência e tecnologia.
2: Está pronta para ser votada no plenário da Câmara a proposta que cria uma política para auxiliar na saúde de pessoas afetadas por jogos de azar. A repórter Mônica Tati tem mais informações.
6: A Comissão de Constituição e Justiça da Câmara dos Deputados aprovou o projeto de lei que institui política para atender pessoas e famílias que foram afetadas pelos jogos de apostas. O texto cria a Estratégia Nacional de Atenção Integral às pessoas com necessidades decorrentes das práticas de jogos e apostas. Entre outros pontos, aborda a prevenção, a redução de danos, a proteção e a reinserção social de pessoas que tenham problemas com vícios em jogos. A relatora na comissão, a deputada Laura Carneiro, do PSD do Rio de Janeiro, afirmou que a proposta tem relevância social e sanitária, devido aos efeitos das apostas sobre a saúde mental, a vida familiar e a proteção de grupos vulneráveis. Já o autor do projeto, o deputado Rui Carneiro, do Podemos, da Paraíba, informou que o número de pessoas atendidas pelo SUS, o Sistema Único de Saúde, com problemas associados ao jogo patológico, passou de 108 para 1.200 entre 2018 e 2023.
7: Os jogos de azar no Brasil se transformaram numa questão gravíssima de saúde pública. Esse é a moral principal do nosso projeto, dar uma resposta às pessoas que, junto com os seus familiares, estão vivendo essa nova realidade do Brasil, inclusive uma das maiores causas do endividamento do brasileiro. Então, o objetivo é preparar a estrutura, sobretudo de saúde, as unidades básicas de saúde, nos CAPs, para atender esse novo tipo de paciente, vamos dizer assim, que precisa de socorro.
6: O projeto que cria uma política de atenção às pessoas com problemas com jogos de apostas já foi aprovado por todas as comissões e aguarda a votação do plenário da Câmara. Da Rádio Câmara de Brasília, Mônica Tati.
4: Justiça.
3: Adriana Ventura, do Novo de São Paulo, pede a instalação de uma CPMI para investigar o Banco Master e acusa o governo de priorizar gastos com publicidade em vez de áreas como saúde. Ela defende o combate à impunidade e a responsabilização dos envolvidos em crimes.
2: Adriana Ventura também faz críticas ao governo federal e cita investigações da Polícia Federal envolvendo o Banco Master e integrantes da base governista. Segundo ela, as denúncias reforçam a necessidade de aprofundar as apurações sobre possíveis casos de corrupção.
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4: Comissões.
3: A Comissão de Administração da Câmara debate experiência de ouvidorias externas em defensorias públicas. O repórter Luiz Cláudio Canuto tem os detalhes.
9: 20 unidades da Federação têm ouvidorias externas em suas defensorias públicas, que funcionam como órgãos auxiliares e autônomos para garantir o controle social, a transparência e a participação da sociedade civil. As ouvidorias externas não pertencem à carreira da defensoria e seus integrantes são eleitos a partir de listas tríplices com representantes da sociedade. Criadas pela Constituição de 88, as defensorias públicas são instituições estatais que garantem assistência jurídica integral e gratuita à população que não possui recursos financeiros para contratar um advogado. Elas atuam na defesa dos direitos individuais e coletivos e na promoção dos direitos humanos. A Comissão de Administração e Serviço Público da Câmara dos Deputados debateu a experiência das ouvidorias externas das defensorias públicas com representantes do setor. A audiência pública foi presidida pela deputada Fernanda Melchiona, do PSOL do Rio Grande do Sul, autora também do pedido para a realização do debate.
10: 20 estados já têm a defensoria, a ouvidoria da defensoria pública, que é um órgão do controle social, que não é da carreira da instituição. e que é eleita pelos movimentos sociais populares. E por que eu estou fazendo esse preâmbulo? Porque é o único órgão do sistema judicial que tem esse controle externo, externo mesmo, que não é da carreira, que não tem aquele elemento corporativo. Isso é muito importante.
9: Os estados que não têm ouvidorias externas nas defensorias públicas são Espírito Santo, Sergipe, Alagoas, Tocantins, Mato Grosso do Sul, Amazonas, Roraima e Rio Grande do Norte. A Defensoria Pública da União conta com uma ouvidoria geral composta por representantes da sociedade civil. O projeto apresentado no Senado Federal muda a lei de responsabilidade fiscal e destina limite de até 2% da receita das unidades federativas para o orçamento das defensorias públicas, a fim de garantir autonomia financeira. A proposta também impede contingenciamentos severos no sistema de assistência jurídica gratuita. Da Rádio Câmara de Brasília, Luiz Cláudio Canuto.
4: Economia.
2: Florentino Neto, do PT do Piauí, defende o projeto que autoriza a União a criar uma empresa estatal para atuar na distribuição de combustíveis e gás de cozinha. A proposta também permite ampliar a participação pública em refinarias e outras estruturas estratégicas para o abastecimento nacional.
3: No entendimento de Florentino Neto, a medida fortalece a soberania energética e protege o país em situações de desabastecimento. Ele considera ainda que a iniciativa contribui para a estabilidade da oferta de combustíveis, além de proteger os consumidores contra aumentos abusivos.
2: Glauber Braga, do PSOL do Rio de Janeiro, apresentou o projeto que revoga a lei do Programa Nacional de Desestatização. O deputado afirma que a proposta busca fortalecer a presença do Estado em áreas estratégicas, como energia, mineração, telecomunicações e infraestrutura.
3: Glauber Braga avalia que as privatizações reduzem a capacidade do poder público de planejar o desenvolvimento do país. Ele defende que empresas estatais atuem em setores essenciais para atender ao interesse da população, especialmente onde a iniciativa privada não vê lucro imediato.
4: Relações Exteriores.
2: Wilson Barroso, do PL de São Paulo, integra a Frente Parlamentar Mista em apoio à integração União Europeia-Mercosul, criada para acompanhar o acordo comercial entre os dois blocos. Ele detalha a importância da fiscalização legislativa para dar mais segurança às empresas brasileiras.
3: Adilson Barroso afirma que o acordo vai reduzir aos poucos impostos cobrados sobre milhares de produtos e serviços. O deputado aponta que a mudança pode facilitar as vendas do Brasil para outros países e atrair novos investimentos.
4: Agricultura.
2: Representantes da cadeia de produção do tabaco defenderam na Câmara uma proteção para o setor. A repórter Maria Neves nos conta quais as propostas.
11: Representantes da cadeia produtiva do tabaco reclamaram em audiência pública na Câmara dos Deputados que o sistema integrado de produção do setor está ameaçado no Brasil. De acordo com o deputado Heitor Schur, do PSD Gaúcho, que pediu a realização do debate, o aumento do número de produtores independentes e a carga tributária representam as principais ameaças à produção integrada de fumo no Brasil. Heitor Schur afirma que o sistema integrado foi construído há mais de 100 anos e engloba desde os produtores de fumo até a fabricação dos produtos derivados, como cigarro. O deputado argumenta que essa organização é importante para garantir aspectos como equilíbrio entre produção e demanda, assistência técnica e controle da qualidade dos insumos. Com o crescimento dos produtores independentes, ele acredita que essa estrutura esteja ameaçada.
12: Nós temos diversas safras dentro de um ano. Uma vez era a safra do fumo, agora é a safra de verão, a safra de inverno, a safra de primavera. Está plantando e colhendo o ano inteiro. Talvez isso para a indústria seja muito bom, mas para o segmento que está lá no campo eu não vejo ganhar com isso. E ao mesmo tempo a gente percebe que cada vez tem mais produtores independentes plantando por conta. Não sei se os insumos que eles usam são os corretos. E essas coisas acabam influenciando também o nosso setor.
11: Com o aumento da produção, Heitor Schur afirma que houve queda no preço do tabaco. O deputado sustentou que enquanto em janeiro a arroba do produto custava R$ 340, hoje está sendo vendida por R$ 260. Da Rádio Câmara de Brasília, Maria Neves.
3: Marcelo Moraes, do PL do Rio Grande do Sul, defende a securitização das dívidas dos produtores rurais do estado. Na visão do deputado, a medida é essencial para permitir a renegociação dos débitos acumulados após anos de estiagem e das enchentes de 2024.
2: Marcelo Moraes afirma que os agricultores não pedem perdão das dívidas, mas condições para quitá-las. Ele também cobra a apreciação da proposta pela Câmara, alegando que a demora na votação agrava a crise no campo e compromete a economia gaúcha.
4: Meio Ambiente.
3: Cabo Gilberto Silva, do PL da Paraíba, critica a atuação de órgãos federais durante operações de fiscalização ambiental em Novo Progresso, no Pará. Segundo o deputado, as ações truculentas provocam conflitos com produtores rurais e moradores da região.
2: Cabo Gilberto Silva pede ao governo federal que reveja a atuação dos órgãos responsáveis pela fiscalização ambiental na região. No entendimento do parlamentar, é necessário garantir o cumprimento da legislação sem comprometer os direitos dos produtores.
3: Joaquim Passarinho, do PL do Pará, também denuncia a truculência de órgãos federais durante a operação de fiscalização ambiental em Novo Progresso. O deputado defende que a fiscalização seja conduzida com respeito à população e prioridade para medidas de orientação.
2: Joaquim Passarinho cobra do governo ações para acelerar a regularização fundiária e ambiental na região. Segundo o parlamentar, é preciso garantir segurança jurídica aos produtores e conciliar a proteção do meio ambiente com o desenvolvimento das atividades econômicas locais.
3: Termina agora o jornal Câmara dos Deputados, produzido pela Rádio Câmara, com trabalhos técnicos de Wellington Teles e apresentação de Ana Raquel Macedo e Márcio Aquiles Sardi. Boa noite.
2: A Voz do Brasil volta na segunda-feira. Boa noite e bom final de semana.
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16: E aí, turma bonita, é sexta-feira, finalzão de semana. Prazer enorme. Eu sou o Rodrigo Santos, chegando na rádio que você ama, sua companheira de todas as horas, trazendo mais uma edição do Nossa Noite. Muita música bacana nesta noite gostosa de sexta-feira, Dia Internacional do Chá de Malte. Para começar, tem Wesley Safadão, tem o Jorge da dupla Jorge Matheus.
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0: Neto e Frederico, agenda rabiscada pão de mel nesta noite gostosa de sexta-feira, já que eu tô de volta.
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14: Já estamos de volta, tem Hugo e Guilherme.
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2: Vamos assim, ó. Segura assim, moçada. Pode dar um gritinho assim, ó. Ei, Brasil! Isso é moda pra mais de metro, hein?